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1: Vinte e uma horas e quatro minutos.

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1: Vinte e uma horas e 25 minutos.

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1: 21 horas e 38 minutos.

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1: 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Bora!
2: A música clássica e o canto coral são acessíveis a toda a comunidade através dos grupos artísticos da UFPEL. A Orquestra Filarmônica e o Coro da Universidade realizam temporadas de concertos gratuitos em teatros e espaços públicos de Pelotas e região. Compostos por alunos, professores e músicos convidados, esses grupos levam um repertório que mistura clássicos universais e música brasileira, promovendo a formação de novas plateias. As apresentações buscam aproximar o público da música sinfônica e reforçar o papel da universidade na produção cultural. A agenda de apresentações e concertos é divulgada pelo site da Pró-Reitoria de Extensão e Cultura ou pelo Instagram.
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4: 22:19.
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2: 22 horas e 31 minutos.

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1: Vinte e duas horas e 43 minutos.

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3: Começa agora mais uma edição do programa Dica do Farmacêutico. O tema de hoje são os medicamentos genéricos. Os genéricos são medicamentos que têm as mesmas características e produzem os mesmos efeitos no organismo que um medicamento de referência. A diferença é que os genéricos não têm nome comercial e são comercializados pelo nome do princípio ativo de sua composição. Os medicamentos genéricos passam por rigorosos testes de qualidade para a obtenção da autorização de registro e comercialização. Por isso, os genéricos apresentam a mesma qualidade dos medicamentos de referência e produzem os mesmos efeitos no organismo. Os genéricos são mais baratos porque são cópias de fórmulas de medicamentos já conhecidos, portanto, não requerem investimentos em pesquisa para o seu desenvolvimento. Entretanto, assim como no caso dos medicamentos de referência, é imprescindível a prescrição médica para a aquisição de medicamentos genéricos. Os médicos dos hospitais públicos e postos de saúde são obrigados por lei a receitar o medicamento genérico. Já os profissionais do setor privado não estão obrigados a receitar genéricos. Assim, cabe ao paciente estar bem informado e solicitar ao seu médico que receite o medicamento genérico. Termina aqui mais uma edição do programa Dica do Farmacêutico, uma produção do curso de farmácia da Universidade Federal de Pelotas e da Rádio Federal FM. E lembre-se, se estiverem dúvidas sobre o uso de medicamentos, consulte o farmacêutico. Até a próxima!
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1: 23 horas e 56 minutos.

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1: Hora certa, Federal FM.
2: Meia-noite e 4 minutos.
1: Federal FM e a temperatura. Nos estúdios da 107,9, centro de Pelotas,
3: 18 graus.
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4: A Coordenação de Relações Internacionais da Universidade Federal de Pelotas abriu inscrições para estudantes da UFPEL interessados em participar presencialmente da 33ª Jornada de Jovens Investigadores da Associação de Universidades do Grupo Montevidéu, a UGM. O evento ocorre de 20 a 22 de outubro, na Universidade Federal do Rio Grande do Sul, em Porto Alegre. São 40 vagas, 20 para graduação e 20 para pós-graduação, distribuídas em 36 temas de investigação, organizadas em 4 eixos: interdisciplinar, ciências humanas, ciências exatas e ciências biológicas.
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2: Meia-noite e 6 minutos.

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1: Silenzio.

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2: Meia-noite e 17 minutos.

0: Obrigado. Obrigado demais, gente. Ok. Obrigado, beijão pra vocês, gente.
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2: Meia-noite e 28 minutos.

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1: Meia-noite e 42 minutos.

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1: 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Federal FM e a temperatura. Nos estúdios da 107,9 Centro de Pelotas,
2: 18 graus.
1: 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Em novembro deste ano, será lançado um novo livro produzido pelo Núcleo de Documentação Histórica da Universidade Federal de Pelotas. Trata-se da obra intitulada Do Local ao Global, a história dos 35 anos do Programa de Epidemiologia da UFEPEL, escrita pela coordenadora do NHD, a historiadora Lorena Almeida Gil. A ideia do livro nasceu em 2024, a partir da iniciativa de um grupo de docentes que pensou sobre a importância de preservar a memória e registrar a trajetória do programa de pós-graduação em epidemiologia da Universidade Federal de Pelotas e procurou o NHD. Já se tinha um exemplo de trabalho realizado por este centro de documentação, que era o livro Uma Casa Chamada Leiga, aos 60 anos da Medicina da UFEPEL, feito pela Faculdade de Medicina FAMED, chamada Leiga, uma graduação que nasceu privada e foi federalizada no ano de 1978.
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5: Uma hora e dois minutos.

vida, galera. Muito obrigado. A gente agradece do fundo do coração. Tudo de bom pra vocês.

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1: Uma hora e 12 minutos.
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2: O bem-estar animal é uma das frentes de atuação da extensão na UFPEL. Através do Hospital Veterinário e de programas específicos, a Universidade promove ações voltadas ao controle populacional e à saúde de cães e gatos em Pelotas. Entre as atividades, destacam-se os projetos de castração e orientações sobre a guarda responsável, que ajudam a prevenir doenças e o abandono. Um dos destaques é o trabalho de grupos como o Clean Pet, que foca na saúde de pequenos animais, e as equipes que prestam assistência aos cavalos de tração. Essas atividades seguem o conceito de saúde única, entendendo que a saúde humana, a animal e a do meio ambiente estão interligadas. Por isso, as ações também focam na prevenção de doenças que podem ser transmitidas dos animais para as pessoas. Além de prestar um serviço essencial à comunidade, os projetos preparam os estudantes para atuar com a visão crítica na vigilância sanitária e do controle de doenças. Para saber mais sobre os projetos e os critérios de atendimento, acesse o Instagram, @cleanpetufepel.
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1: 1 hora e 34 minutos.

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3: Começa agora mais uma edição do programa Dica do Farmacêutico. O tema de hoje são os medicamentos similares. Um medicamento similar é identificado pelo seu nome de marca ou nome comercial, o que o diferencia dos medicamentos genéricos, que são identificados pelo nome de seu princípio ativo. A aquisição de um medicamento similar só pode ser feita mediante prescrição médica. A grande maioria dos medicamentos similares é produzida por laboratórios nacionais. O desenvolvimento nas pesquisas desse tipo de medicamento são realizadas com o objetivo de equipará-los aos medicamentos genéricos. Para isso, desde 2003, os medicamentos similares devem apresentar o teste de biodisponibilidade relativa e equivalência terapêutica, o que garante que tenham as mesmas características de qualidade dos medicamentos genéricos e de referência. Nem todos os medicamentos similares atualmente em venda passaram por estes testes, porém, sua situação deve ser regularizada até o final de 2014. Termina aqui mais uma edição do programa Dica do Farmacêutico, uma produção do curso de farmácia da Universidade Federal de Pelotas e da Rádio Federal FM. E lembre-se, se estiverem dúvidas sobre o uso de medicamentos, consulte o farmacêutico. Até a próxima!
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6: Uma hora e 52 minutos.

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1: Hora certa, Federal FM.
2: 2:02.
1: Federal FM e a temperatura. Nos estúdios da 107,9, centro de Pelotas.
3: 17 graus.
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4: A Universidade Federal de Pelotas, em conjunto com o Pelotas Parque Tecnológico, teve aprovado um projeto que pretende estruturar uma plataforma permanente para apoiar o desenvolvimento de tecnologias nas áreas de saúde, biotecnologia, genômica aplicada, diagnóstico molecular, biomodelos, dispositivos médicos e saúde digital. A iniciativa BioHealth Hub, Plataforma de Aceleração Tecnológica em Saúde, Biotecnologia e Dispositivos Médicos, foi contemplada pela Fundação de Amparo à Pesquisa do Estado do Rio Grande do Sul no edital 3/2026, Programa de Apoio aos Ecossistemas de Inovação. O objetivo central do projeto é aumentar a maturidade das tecnologias, aproximar pesquisadores e empresas e transformar conhecimento científico em produtos, serviços, contratos de pesquisa, desenvolvimento e inovação e novos empreendimentos de base tecnológica.
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2: Duas horas e 4 minutos.

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2: 2 horas e 16 minutos.

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1: 2 horas e 39 minutos.

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0: 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Hora certa, Federal FM.
1: 3:03.
0: Federal FM e a temperatura. Nos estúdios da 107,9 Centro de Pelotas.
2: 16 graus.
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3: Estão abertas as inscrições para participar do projeto Leitura do Drama Contemporâneo da Universidade Federal de Pelotas através do Clube de Leitura Dramática. Os encontros do grupo ocorrerão nas segundas-feiras de 24 deste mês a 26 de outubro, das 17 às 18 horas e 50 minutos, na sala 204 do Bloco 1 do Centro de Artes, a Rua Alberto Rosa 62. O objetivo da ação é promover encontros semanais para a leitura dramática de textos teatrais. O projeto é vinculado ao curso de teatro da UFPEL e é coordenado pela professora Fernanda Vieira Fernandes. Poderão participar estudantes de quaisquer cursos técnicos e docentes da UFPEL, além de membros externos à universidade. Não é necessária nenhuma experiência prévia com texto ou teatro ou leitura dramática. A atividade tem certificação de horas complementares.
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1: Três horas e 5 minutos.

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2: Três horas e 18 minutos.

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1: 3 horas e 31 minutos.

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1: 3 horas e 45 minutos.

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1: 3 horas e 59 minutos.

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1: Hora certa, Federal FM.
2: 4:03.
1: Federal FM e a temperatura. Nos estúdios da 107,9 Centro de Pelotas.
3: 16 graus.
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4: A Sala de Apoio Pedagógico, ação ligada à Pró-Reitoria de Assuntos Estudantis, promove, no próximo mês, oficina de escrita voltada para a elaboração de trabalhos para a Semana Integrada de Inovação, Ensino, Pesquisa e Extensão, a CIEP. O objetivo é auxiliar estudantes na estruturação, formatação e escrita, de acordo com os editais e orientações da CIEP. A atividade se desdobrará em 2 encontros presenciais, a serem realizados nos dias 3 e 10 de setembro, da 1h30 às 5 da tarde, e será ministrada por Irla da Silva, pedagoga da Praia. Os encontros serão realizados na sala 107 do Campus 2 da UFPEL, localizado na Almirante Barroso, 1202. Inscrições para participar poderão ser realizadas até dia 31 deste mês, sendo disponibilizadas 30 vagas. Mais informações são encontradas na página da UFPEL.
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2: Quatro horas e 5 minutos.

0: chantipi, querida. Olha o buraquinho com creme chantipi que eu trouxe pra você.
1: Não, não, senhor general. Obrigada, não deu. Não, isso não deu. Não deu.
2: Prova um pouquinho, prova.
1: Muito obrigada, muito obrigada. Bom. Obrigada, muito obrigada. Caramba.
0: Gostou?
1: É verdade, mano. Que delícia.

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2: 4 horas e 18 minutos.

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1: 4 horas e 42 minutos.

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1: Quatro horas e 56 minutos.

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1: Hora certa, Federal FM.
2: 5:01.
1: Federal FM e a temperatura. Nos estúdios da 107,9 Centro de Pelotas.
3: 15 graus.
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4: A Fundação Delfim Mendes Silveira, entidade de apoio à Universidade Federal de Pelotas, realiza processo seletivo simplificado para a contratação de 11 bolsistas e 11 suplentes para o projeto Desenvolvimento de Territórios Rurais através de Sistemas Agroindustriais Localizados Frutícolas com Foco à Agricultura Familiar. Os requisitos são de diploma de graduação em qualquer área e, no mínimo, uma carta de recomendação. O objetivo do estudo é compreender os diferentes territórios rurais no estado do Rio Grande do Sul. Também busca auxiliar, através de monitoramentos e avaliações, a indicar políticas públicas que possam contribuir no crescimento dos sistemas agroalimentares localizados, em especial a fruticultura, para que se alcance um desenvolvimento territorial rural sustentável. As inscrições estarão abertas e devem ser feitas até o dia 28 deste mês.
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2: 5:03.

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1: 5 horas e 14 minutos.

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1: 5 horas e 27 minutos.

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2: Começa agora mais uma edição do programa Dica do Farmacêutico. O tema de hoje é pressão alta. A pressão alta, também conhecida como hipertensão, ocorre quando o sangue exerce pressão nas paredes das artérias, ficando igual ou acima de 140 por 90 milímetros de mercúrio. Fumantes, obesos, sedentários, alcoolistas, diabéticos, consumidores de sal em excesso e aqueles que possuem histórico de hipertensão na família possuem maior propensão de desenvolver a doença. A hipertensão é uma doença que atinge todas as pessoas em qualquer idade. Em grande parte, a fase inicial da doença é assintomática, porém, tende a se agravar com o passar dos anos. A única forma de saber se a pressão está alta é verificando regularmente os seus valores, o que deve ser feito por profissionais capacitados em ambulatórios, postos de saúde, farmácias ou hospitais. Sintomas como dores na cabeça e na nuca, tontura, cansaço, sangramento nasal, entre outros, podem estar associados à hipertensão. Se não tratada, a hipertensão pode provocar AVC, doenças cardíacas, insuficiência renal e alterações na visão, podendo levar à cegueira. Portanto, tenha hábitos saudáveis e procure seu médico e farmacêutico regularmente, mesmo que já esteja se sentindo bem. Termina aqui mais uma edição do programa Dica do Farmacêutico, uma produção do curso de farmácia da Universidade Federal de Pelotas e da Rádio Federal FM. E lembre-se, se estiverem dúvidas sobre o uso de medicamentos, consulte o farmacêutico. Até a próxima!
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1: Hora certa, Federal FM.
2: 6:18.
1: Federal FM e a temperatura. Nos estúdios da 107,9, centro de Pelotas.
3: 15 graus.
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4: Na tarde do próximo domingo, dia 30, a partir das 14 horas, será realizada a 26ª edição do Ruas de Lazer, reunindo a comunidade local para atividades de esporte, cultura, saúde e educação, buscando a integração local e ocupação saudável dos espaços públicos. O evento será realizado na Avenida Duque de Caxias, no canteiro em frente ao Stock Center. O projeto, executado pela Prefeitura Municipal de Pelotas e a Universidade Federal de Pelotas, contará com uma diversa programação, contando com a participação de feiras, projetos e secretarias.
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2: Seis horas e 20 minutos.
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0: Obrigado.
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2: 6:25.
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2: Hora certa, Federal FM.
3: 6 horas e 35 minutos.
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1: Hora Certa Federal FM.
2: 6:44.
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1: Hora Certa, Federal FM.
2: 6:54.
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Sinal já marcou 7 horas, enquanto o FM da Rádio Gaúcha apresenta a propaganda política, nós seguimos aqui com programação alternativa, junto com você, junto com o nosso

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2: 7 horas e 25 minutos.

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1: A Universidade Federal de Pelotas realiza de 16 a 19 do mês de setembro o 20º Seminário de Estudos Urbanos e Regionais, CEUR, organizado pelo Laboratório de Estudos Urbanos e Regionais vinculado ao Departamento de Geografia do Instituto de Ciências Humanas da UFPEL. O evento chega à sua 20ª edição, celebrando também os 23 anos de atuação do laboratório. Com o tema comemorativo 23 anos do LEUR, das cidades do Prata às paisagens alimentares, esta edição propõe uma retrospectiva das questões que marcaram a trajetória do laboratório e do próprio CEUR, ao mesmo tempo em que coloca em debate desafios contemporâneos relacionados às cidades, às regiões e às desigualdades socioespaciais.
2: A Pró-Reitoria de Assuntos Estudantis da Universidade Federal de Pelotas promove, em setembro, atividades na Sala de Apoio à Vida Acadêmica. A iniciativa, de forma online, tem como objetivo oferecer suporte aos estudantes ingressantes ou estudantes que estão cursando seus primeiros semestres dentro da universidade. E une todas as iniciativas da PRAE em uma única frente de ação. Os encontros ocorrem em plataforma online nos dias 23 e 24 do mês que vem, quarta e quinta-feira, das 9 da manhã às 11 da manhã. As pessoas que tiverem presença nos dois encontros receberão, posteriormente, certificado de participação. As inscrições ocorrem por meio de formulário e ficam abertas até o dia 20 deste mês, até o dia 20 de setembro. No dia 21 de setembro, as pessoas inscritas receberão, através do e-mail enviado no formulário, a confirmação da inscrição junto ao link para participação.
1: Quem desenvolve trabalhos com a voz ou tem interesse em aprimorar a fala de forma saudável tem a oportunidade de inscrever-se no projeto Fala Cênica, da Universidade Federal de Pelotas. As atividades são realizadas nas segundas-feiras, das 17 às 18 horas e 30 minutos, na sala 67 do Bloco 3 do Centro de Artes, a Rua Alberto Rosa, 117. A iniciativa oportuniza a exploração das potencialidades artísticas e o aprendizado de técnicas para promover seu aparelho fonador de doenças diante do estresse contínuo da voz. Embora tenha sua origem na área teatral, não é uma ação exclusiva para profissionais do teatro. O atendimento do projeto e as inscrições são realizadas pelo e-mail da coordenadora Aline Castaman, ou seja, castaman@ufepel.edu.br. Diante do crescimento de mais de 30% da população idosa no município, a Universidade Federal de Pelotas iniciou, em 12 de agosto, mais uma etapa da pesquisa Como Vai? Estudo Longitudinal de Saúde do Idoso. O objetivo é acompanhar as condições de saúde desta parcela cada vez maior da sociedade. O projeto busca identificar os fatores de risco e os impactos das doenças crônicas. A expectativa é de que durante 8 meses, mais de 8 mil casas da zona urbana sejam visitadas e mais de 1.500 idosos e idosas entrevistados. Anualmente, a população do Rio Grande do Sul é composta por mais de pessoas idosas do que jovens de até 15 anos. O estudo é líder no índice de envelhecimento populacional, conforme o Instituto Brasileiro de Geografia e Estatística, o IBGE. A modalidade e a modificação na faixa etária da população em nível nacional, explica um dos coordenadores da pesquisa, Flávio De Marco, resulta na mudança do perfil de saúde, com o aumento da ocorrência de doenças crônicas e nas demandas do Sistema Único de Saúde, o SUS. Estudantes docentes, técnicas e técnicos da Universidade Federal de Pelotas podem participar do processo eleitoral para o Comitê Articulador do Conselho de Planejamento, o COPLAN. O órgão é composto por 11 vagas entre representações das três categorias das zonas onde se insere o campus e de participantes do Fórum Social da UFPEL ou similar. As inscrições estarão abertas de 2 a 8 de setembro. Candidaturas de docentes, técnicas e técnicos deverão ser analisadas pelo Fórum Ficha de Inscrição Candidato Processo Eleitoral via Sistema Eletrônico de Informações, o processo número 23110197-26/2026-11. No caso de estudantes, o procedimento será por e-mail coplan@ufepel.edu.br, conforme as orientações do edital. O Conselho de Planejamento é responsável por refletir e planejar o futuro da instituição. Tem a função de emitir pareceres, avaliar, orientar e encaminhar aos conselhos deliberativos da universidade projetos e ações de planejamento e desenvolvimento conforme a necessidade.
2: A Coordenação de Relações Internacionais da Universidade Federal de Pelotas abriu inscrições para estudantes da UFPEL interessados em participar presencialmente da 33ª Jornada de Jovens Investigadores da Associação de Universidades do Grupo Montevidéu, a UGM. O evento ocorre de 20 a 22 de outubro, na Universidade Federal do Rio Grande do Sul, em Porto Alegre. São 40 vagas, 20 para graduação e 20 para pós-graduação, distribuídas em 36 temas de investigação, organizadas em 4 eixos: interdisciplinar, ciências humanas, ciências exatas e ciências biológicas.
1: Em novembro deste ano, será lançado um novo livro produzido pelo Núcleo de Documentação Histórica da Universidade Federal de Pelotas. Trata-se da obra intitulada Do Local ao Global, a história dos 35 anos do Programa de Epidemiologia da UFPEL, escrita pela coordenadora do NHD, a historiadora Lorena Almeida Gil. A ideia do livro nasceu em 2024, a partir da iniciativa de um grupo de docentes que pensou sobre a importância de preservar a memória e registrar a trajetória do programa de pós-graduação em epidemiologia da Universidade Federal de Pelotas e procurou o NHD. Já se tinha um exemplo de trabalho realizado por este centro de documentação, que era o livro Uma Casa Chamada Leiga, aos 60 anos da Medicina da UFPEL, feito pela Faculdade de Medicina FAMED, chamada Leiga, uma graduação que nasceu privada e foi federalizada no ano de 1978.
2: A Universidade Federal de Pelotas, em conjunto com o Pelotas Parque Tecnológico, teve aprovado um projeto que pretende estruturar uma plataforma permanente para apoiar o desenvolvimento de tecnologias nas áreas de saúde, biotecnologia, genômica aplicada, diagnóstico molecular, biomodelos, dispositivos médicos e saúde digital. A iniciativa BioHealth Hub, Plataforma de Aceleração Tecnológica em Saúde, Biotecnologia e Dispositivos Médicos, foi contemplada pela Fundação de Amparo à Pesquisa do Estado do Rio Grande do Sul no edital 3/2026, Programa de Apoio aos Ecossistemas de Inovação. O objetivo central do projeto é aumentar a maturidade das tecnologias, aproximar pesquisadores e empresas e transformar conhecimento científico em produtos, serviços, contratos de pesquisa, desenvolvimento e inovação e novos empreendimentos de base tecnológica.
1: Estão abertas as inscrições para participar do projeto Leitura do Drama Contemporâneo da Universidade Federal de Pelotas através do Clube de Leitura Dramática. Os encontros do grupo ocorrerão nas segundas-feiras de 24 deste mês a 26 de outubro, das 17 às 18 horas e 50 minutos, na sala 204 do Bloco 1 do Centro de Artes, a Rua Alberto Rosa 62. O objetivo da ação é promover encontros semanais para a leitura dramática de textos teatrais. O projeto é vinculado ao curso de teatro da UFPEL e é coordenado pela professora Fernanda Vieira Fernandes. poderão participar estudantes de quaisquer cursos técnicos e docentes da UFPEL, além de membros externos à universidade. Não é necessária nenhuma experiência prévia com texto ou teatro ou leitura dramática. A atividade tem certificação de horas complementares.
2: A Sala de Apoio Pedagógico, ação ligada à Pró-Reitoria de Assuntos Estudantis, promove, no próximo mês, oficina de escrita voltada para a elaboração de trabalhos para a Semana Integrada de Inovação, Ensino, Pesquisa e Extensão, a CIEP. O objetivo é auxiliar estudantes na estruturação, formatação e escrita, de acordo com os editais e orientações da CIEP. A atividade se desdobrará em dois encontros presenciais, a serem realizados nos dias 3 e 10 de setembro, da 1h30 às 5 da tarde, e será ministrada por Irla da Silva, pedagoga da PRAE. Os encontros serão realizados na sala 107 do Campus 2 da UFPEL, localizado na Almirante Barroso, 1202. Inscrições para participar poderão ser realizadas até dia 31 deste mês, sendo disponibilizadas 30 vagas. Mais informações são encontradas na página da UFPEL.
1: A Fundação Delfim Mendes Silveira, entidade de apoio à Universidade Federal de Pelotas, realiza processo seletivo simplificado para a contratação de 11 bolsistas e 11 suplentes para o projeto Desenvolvimento de Territórios Rurais através de Sistemas Agroindustriais Localizados Frutícolas com Foco à Agricultura Familiar. Os requisitos são de diploma de graduação em qualquer área e, no mínimo, uma carta de recomendação. O objetivo do estudo é compreender os diferentes territórios rurais no estado do Rio Grande do Sul. Também busca auxiliar, através de monitoramentos e avaliações, a indicar políticas públicas que possam contribuir no crescimento dos sistemas agroalimentares localizados, em especial a fruticultura, para que se alcance um desenvolvimento territorial rural sustentável. As inscrições estarão abertas e devem ser feitas até o dia 28 deste mês. Na tarde do próximo domingo, dia 30, a partir das 14 horas, será realizada a 26ª edição do Ruas de Lazer, reunindo a comunidade local para atividades de esporte, cultura, saúde e educação, buscando a integração local e ocupação saudável dos espaços públicos. O evento será realizado na Avenida Duque de Caxias, no canteiro em frente ao Stock Center. O projeto, executado pela Prefeitura Municipal de Pelotas e a Universidade Federal de Pelotas, contará com uma diversa programação, contando com a participação de feiras, projetos e secretarias. Estas foram as últimas do Federal FM Notícias. 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
2: Começa agora mais uma edição do programa Dica do Farmacêutico. O tema de hoje é o uso de medicamentos na gestação. As gestantes compõem um grupo que deve ter cuidados especiais no uso de medicamentos. Nesta fase, as mulheres estão sujeitas a diversas alterações hormonais, cardiorrespiratórias, gastrointestinais, entre outras. Estas mudanças influenciam na quantidade de medicação necessária para efetivar sua ação no organismo. Alguns fármacos podem ser metabolizados na placenta, reduzindo a sua quantidade no organismo, mas também podem atravessar a barreira placentária e afetar o desenvolvimento do feto. Alguns medicamentos são contraindicados ou devem ser evitados na gravidez, por representarem riscos à saúde da mãe ou do bebê. Entre eles estão os medicamentos anticonvulsivantes, antidepressivos, ansiolíticos, entre outros. Antes de fazer uso de medicamentos na gravidez, consulte seu médico ou um farmacêutico. Qualquer medicamento, mesmo que sua venda seja livre de prescrição médica, pode ocasionar riscos à mãe e ao bebê. Termina aqui mais uma edição do programa Dica do Farmacêutico, uma produção do curso de farmácia da Universidade Federal de Pelotas e da Rádio Federal FM. E lembre-se, se estiverem dúvidas sobre o uso de medicamentos, consulte o farmacêutico. Até a próxima!
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5: Sete horas e 51 minutos.

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2: Agora são 8 horas e 2 minutos, 8 e 2.
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3: A Pró-Reitoria de Assuntos Estudantis da Universidade Federal de Pelotas promove, em setembro, atividades na sala de apoio à vida acadêmica. A iniciativa, de forma online, tem como objetivo oferecer suporte aos estudantes ingressantes ou estudantes que estão cursando seus primeiros semestres dentro da universidade. E une todas as iniciativas da PRAE em uma única frente de ação. Os encontros ocorrem em plataforma online nos dias 23 e 24 do mês que vem, quarta e quinta-feira, das 9 da manhã às 11 da manhã. As pessoas que tiverem presença nos dois encontros receberão, posteriormente, certificado de participação. As inscrições ocorrem por meio de formulário e ficam abertas até o dia 20 deste mês, até o dia 20 de setembro. No dia 21 de setembro, as pessoas inscritas receberão, através do e-mail enviado no formulário, a confirmação da inscrição junto ao link para participação.
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6: 8 horas e 4 minutos.

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1: 8 horas e 19 minutos.

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1: 8 horas e 41 minutos.

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0: levantada é massa, né?
1: A levantada ficou doido, né?
0: Tá.
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3: 8 horas e 54 minutos.

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3: 9:46.
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2: Hora certa, Federal FM.
3: 10:03.
2: Federal FM e a temperatura. Nos estúdios da 107,9 Centro de Pelotas,
4: 15 graus.
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5: Diante do crescimento de mais de 30% da população idosa no município, a Universidade Federal de Pelotas iniciou, em 12 de agosto, mais uma etapa da pesquisa Como Vai? Estudo Longitudinal de Saúde do Idoso. O objetivo é acompanhar as condições de saúde desta parcela cada vez maior da sociedade. O projeto busca identificar os fatores de risco e os impactos das doenças crônicas. A expectativa é de que durante 8 meses, mais de 8 mil casas da zona urbana sejam visitadas e mais de 1.500 idosos e idosas entrevistados. Anualmente, a população do Rio Grande do Sul é composta por mais de pessoas idosas do que jovens de até 15 anos. O estudo é líder no índice de envelhecimento populacional, conforme o Instituto Brasileiro de Geografia e Estatística, o IBGE. A modalidade e a modificação na faixa etária da população em nível nacional, explica um dos coordenadores da pesquisa, Flávio De Marco, resulta na mudança do perfil de saúde, com o aumento da ocorrência de doenças crônicas e nas demandas do Sistema Único de Saúde, o SUS.
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1: 10 horas e 19 minutos.

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2: 10 horas e 32 minutos.

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3: Começa agora mais uma edição do programa Dica do Farmacêutico. O tema de hoje são os medicamentos magistrais. Medicamentos magistrais são aqueles manipulados ou produzidos em farmácias de manipulação ou hospitalares. Apesar de conhecidos por nomes diferentes, na verdade são iguais. As fórmulas magistrais devem ser prescritas por um profissional da saúde habilitado e o receituário deve conter os componentes, quantidades e a forma farmacêutica adequada às necessidades de cada paciente. Os medicamentos magistrais são produzidos por profissionais capacitados a partir da utilização de matérias-primas de qualidade em um processo em que, obrigatoriamente, o farmacêutico deve ser o responsável. A escala de produção de fórmulas magistrais é reduzida, uma vez que são produzidos para atender necessidades específicas e individuais de cada paciente. Os medicamentos magistrais ajudam a evitar desperdícios e geram economia para o usuário, já que se pode adquirir a medida exata prescrita pelo médico. Termina aqui mais uma edição do programa Dica do Farmacêutico, uma produção do curso de farmácia da Universidade Federal de Pelotas e da Rádio Federal FM. E lembre-se, se estiverem dúvidas sobre o uso de medicamentos, consulte o farmacêutico. Até a próxima!

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2: 10 horas e 48 minutos.

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1: Dez horas e 59 minutos.

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2: 11:02.
1: Federal FM e a temperatura. Nos estúdios da 107,9 Centro de Pelotas.
3: 16 graus.
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4: Estudantes docentes, técnicas e técnicos da Universidade Federal de Pelotas podem participar do processo eleitoral para o Comitê Articulador do Conselho de Planejamento, o COPLAN. O órgão é composto por 11 vagas entre representações das três categorias das zonas onde se insere o campus e de participantes do Fórum Social da UFPEL ou similar. As inscrições estarão abertas de 2 a 8 de setembro. Candidaturas de docentes, técnicas e técnicos deverão ser analisadas pelo Fórum Ficha de Inscrição Candidato Processo Eleitoral via Sistema Eletrônico de Informações, o processo número 23110197-26/2026-11. No caso de estudantes, o procedimento será por e-mail coplan@ufepel.edu.br, conforme as orientações do edital. O Conselho de Planejamento é responsável por refletir e planejar o futuro da instituição. Tem a função de emitir pareceres, avaliar, orientar e encaminhar aos conselhos deliberativos da universidade projetos e ações de planejamento e desenvolvimento conforme a necessidade.
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2: Onze horas e 5 minutos.

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1: O Cine UFPEL é a sala universitária de cinema da Universidade Federal de Pelotas. Localizada na Rua Lobo da Costa, número 447, o espaço funciona junto ao prédio da Agência de Desenvolvimento da Lagoa Mirim, no centro da cidade. O projeto é um cinema digital gratuito, focado na exibição de produções que estão fora do circuito comercial.

0: Iniciado em 2015 por docentes do curso de cinema, hoje o Cine UFPEL é um projeto estratégico da instituição em parceria com a Pró-Reitoria de Extensão e Cultura, a PREC. A sala articula iniciativas como o projeto Cinemas em Rede, além de ações voltadas para escolas e asilos. O local também abriga o Cineclube 04 e Cassiopeia, promovendo debates com temáticas de impacto social. As sessões e agendamentos de exibições ocorrem nas quintas e sextas-feiras, das 8 da manhã às 6h30 da tarde. A programação atualizada pode ser consultada pelo perfil oficial do projeto no Instagram. Para informações sobre o uso do espaço por entidades públicas, o contato é pelo e-mail saladecinema.ufepel@gmail.com.
1: 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Então fiquem ligados, tem sempre uma nova informação no Descobrindo a UFPEL em um minuto.
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3: Onze horas e 21 minutos.

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1: 11 horas e 33 minutos.

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1: 11 horas e 45 minutos.
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1: 11 horas e 58 minutos.

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1: 12 horas e 39 minutos.

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1: 12 horas e 52 minutos.

0: horas e 2 minutos.
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2: 16 graus.
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3: Um passeio ciclístico unindo atividades físicas e convivência e conscientização sobre os cuidados com a saúde mental é o evento do Viva Bem Pedalando, que chega à sua 4ª edição neste ano. A atividade ocorrerá no dia 13 de setembro, às 9h30, com saída do campus Anglo, e é voltada para a comunidade universitária e para a sociedade como um todo. O Viva Bem Pedalando integra as ações da Universidade Federal de Pelotas alusivas ao Setembro Amarelo. A proposta é proporcionar um momento de integração e bem-estar no meio da prática do ciclismo, incentivando hábitos de vida mais ativos e a valorização do cuidado com a saúde física e mental. Além disso, busca o fortalecimento de vínculos e o reforço da ideia do cuidado com a saúde de forma integral.
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0: Treze horas e 4 minutos.

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1: 13 horas e 29 minutos.

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1: 13 horas e 40 minutos.

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1: Hora certa, Federal FM.
2: 14:04.
1: Federal FM e a temperatura. Nos estúdios da 107,9, Centro de Pelotas.
3: 16 graus.
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4: A Coorte de Nascimentos de Pelotas de 1993, estudo conduzido pelo Programa de Pós-Graduação em Epidemiologia da Universidade Federal de Pelotas, o PPGEP, o FEPEL, divulga no dia 27 de agosto os primeiros resultados da sua etapa de acompanhamento aos 30 anos. A apresentação ocorre no webinar, abre aspas, Coorte 1993, 30 anos acompanhando uma geração. Transmitido ao vivo pelo canal da FEPEL no YouTube, das 9h30 às 11h30 da manhã, gratuito e aberto ao público. O estudo acompanha desde o nascimento a trajetória de saúde de milhares de pessoas nascidas em Pelotas em 1993 e está entre os maiores acompanhamentos populacionais do Brasil. Ao longo de mais de 3 décadas, os participantes vêm sendo entrevistados e avaliados periodicamente, o que permite investigar como condições presentes na gestação, infância e adolescência influenciam a saúde na vida adulta.
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2: Quatorze horas e 7 minutos.

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1: A Pró-Reitoria de Assuntos Estudantis, conhecida como PRAE, é o setor da Universidade Federal de Pelotas responsável por garantir condições de permanência aos estudantes ao longo da graduação. O foco principal é apoiar alunos em situação de vulnerabilidade socioeconômica, oferecendo auxílios como moradia estudantil, alimentação por meio do restaurante universitário, transporte e inclusão digital. Além desses benefícios, a PRAE também atua em outras frentes importantes, como apoio pedagógico, acompanhamento psicológico, ações de saúde mental e iniciativas voltadas à qualidade de vida dentro da universidade. Esses serviços são fundamentais para reduzir a evasão e promover um ambiente mais acessível e inclusivo. Para acessar os auxílios, os estudantes precisam participar de processos seletivos divulgados em editais, que estabelecem critérios e documentação necessária. Por isso, é essencial acompanhar os canais oficiais da universidade e ficar atento aos prazos.
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3: 14 horas e 19 minutos.

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1: Quatorze horas e 33 minutos.

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1: Quatorze horas e 45 minutos.

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1: 14 horas e 54 minutos.

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1: 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Hora certa, Federal FM.
2: 15 horas e 1 minuto.
1: Federal FM e a temperatura. Nos estúdios da 107,9 Centro de Pelotas.
3: 16 graus.
1: 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O programa de pós-graduação em artes da Universidade Federal de Pelotas promove, de 21 a 23 de outubro, o terceiro Seminário Internacional de Pesquisa em Artes, CIPA, e o 15º Seminário de Pesquisa do Mestrado em Artes Visuais. As subcomissões de trabalhos estarão abertas até o dia 7 de setembro e os eventos são voltados a pesquisadores vinculados ou não a instituições, assim como a discentes e egressos de instituições de ensino superior nacionais e estrangeiras. As iniciativas complementares com as três linhas de pesquisa do PPG Artes, o FEPEL, Educação em Artes e Processos de Formação Estética, Processos de Criação e Poéticas do Cotidiano e Histórias e Teorias das Artes e Transversalidades. Segundo a comissão do evento, abrem espaço para uma diversidade de investigações que contribuem para a construção de múltiplos saberes.
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2: Quinze horas e 3 minutos.

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1: 15 horas e 27 minutos.

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2: 15 horas e 50 minutos.

0: Obrigado.
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3: Hora certa, Federal FM. Federal FM e a temperatura. Nos estúdios da 107,9, centro de Pelotas.
4: 16 graus.
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5: A partir de agosto de 2026, as transferências de alunos do Programa de Estudantes Convênio de Graduação matriculados em outras instituições passarão a ocorrer por meio de edital institucional lançado pela Pró-Reitoria de Ensino da UFPEL. Estudantes interessados devem acompanhar o lançamento do processo seletivo no site e nas redes sociais da Coordenação de Relações Internacionais, a CRINTER, da Universidade. O próximo edital já tem lançamento previsto para o dia 27 do mês que vem e mais informações podem ser acessadas na página da UFPEL.
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7: Dezesseis horas e dois minutos.

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1: 16 horas e 16 minutos.

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2: Começa agora mais uma edição do programa Dica do Farmacêutico. O tema de hoje são os medicamentos homeopáticos. Os homeopáticos são medicamentos preparados a partir de substâncias extraídas da natureza, provenientes dos reinos mineral, vegetal ou animal. A homeopatia é um tipo de tratamento alternativo que não oferece risco de superdosagem, uma vez que é preparada em pequenas doses. Por este motivo, pode ser usada com segurança em qualquer idade, desde que o tratamento seja acompanhado por um profissional homeopata. O tratamento com medicamentos homeopáticos tem por princípio o conceito de que os semelhantes se curam pelos semelhantes, ou seja, elimina-se um sintoma a partir da causa deste sintoma. Por exemplo, a dor que eventualmente é produzida por uma substância poderá ser curada por esta mesma substância em doses menores. Os medicamentos homeopáticos não objetivam apenas eliminar os sintomas, mas também estimular o organismo a se fortalecer. Termina aqui mais uma edição do programa Dica do Farmacêutico, uma produção do curso de farmácia da Universidade Federal de Pelotas e da Rádio Federal FM. E lembre-se, se estiverem dúvidas sobre o uso de medicamentos, consulte o farmacêutico. Até a próxima!

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2: 17 horas e 48 minutos.

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1: Hora certa, Federal FM.
2: 18:04.
1: Federal FM, a temperatura. Nos estúdios da 107,9, Centro de Pelotas.
3: 16 graus.
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4: O programa Português para Estrangeiros da Universidade Federal de Pelotas abriu o período de inscrições para o curso preparatório, modalidade online, ao exame CELPE-BRAS. A oportunidade destina-se exclusivamente a nacionais de outros países, e as inscrições são recebidas por meio de formulário eletrônico. A sigla CELPE-BRAS refere-se ao Certificado de Proficiência em Língua Portuguesa para Estrangeiros, prova elaborada pelo Ministério da Educação, INEP, e aplicada na UFPEL. As atividades do curso, com início no dia 2 do mês que vem, serão realizadas nas quartas-feiras, das 6 da tarde às 7 da noite, pelo Google Meet. O atendimento do projeto, em caso de dúvidas, é realizado pelo e-mail ppe.clc.ufpel@gmail.com e pelas redes digitais do programa @ppeufpel.
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2: 18 horas e 6 minutos.

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1: A Universidade Federal de Pelotas mantém um circuito estratégico de museus no centro histórico da cidade, integrando ensino, pesquisa e extensão. No entorno da Praça Coronel Pedro Osório, destacam-se três unidades que compõem a rede de museus da instituição: o Museu de Arte Leopoldo Gotuso, o Museu do Doce e o Museu de Ciências Naturais Carlos Ritter. O MAUG, sediado no antigo prédio do Banco Rio Grandense, é dedicado às artes visuais e preserva o acervo do pintor Leopoldo Gotuso. Já o Museu do Doce, localizado no Casarão 8, tem como foco manter a história da tradição doceira da região. Completa o circuito o Museu Carlos Ritter, na Rua Gomes Carneiro, número 1, que apresenta a história natural local através da sua coleção de animais preservados e exposição de insetos. Além desses espaços, a Universidade mantém a Galeria Sul Design, no Centro de Artes, voltada à produção contemporânea de design. A rede de museus da UFPEL promove a mediação cultural e a preservação do patrimônio para a comunidade acadêmica e o público externo. Mais informações sobre horários e exposições podem ser consultadas no site oficial da PREC.
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0: Que maravilha.
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2: A Universidade Federal de Pelotas realiza de 16 a 19 do mês de setembro o 20º Seminário de Estudos Urbanos e Regionais, SEUR, organizado pelo Laboratório de Estudos Urbanos e Regionais vinculado ao Departamento de Geografia do Instituto de Ciências Humanas da UFPEL. O evento chega à sua 20ª edição, celebrando também os 23 anos de atuação do laboratório. Com o tema comemorativo 23 anos do LEUR, das cidades do Prata às paisagens alimentares, esta edição propõe uma retrospectiva das questões que marcaram a trajetória do laboratório e do próprio SEUR, ao mesmo tempo em que coloca em debate desafios contemporâneos relacionados às cidades, às regiões e às desigualdades socioespaciais.
3: A Pró-Reitoria de Assuntos Estudantis da Universidade Federal de Pelotas promove, em setembro, atividades na Sala de Apoio à Vida Acadêmica. A iniciativa, online, tem como objetivo oferecer suporte a estudantes ingressantes ou estudantes que estão cursando seus primeiros semestres na universidade e une todas as iniciativas da PRAE em uma única frente de ação. Os encontros ocorrem de forma online nos dias 23 e 24 de setembro, das 9 às 11 da manhã. As pessoas que estiverem presentes nos dois encontros receberão, posteriormente, certificado de participação. As inscrições ocorrem por meio de formulário e ficam abertas até o dia 20 de setembro. No dia 21 de setembro, as pessoas inscritas receberão, através do e-mail enviado no formulário, a confirmação e o link para a participação.
2: A Universidade Federal de Pelotas informa que está atuando em conjunto com a Universidade Católica de Pelotas, proprietária do prédio, em relação às medidas necessárias para melhorias no Campus 2. As equipes da UFPEL e da UCPEL vinham realizando reuniões e levantamentos a respeito das condições do imóvel, com planejamento de intervenções na cobertura e nas esquadrias desde fevereiro deste ano. A partir deste levantamento, ao longo deste ano, a UCPEL realizou a substituição de janelas com o agravamento da situação em razão das ocorrências climáticas intensas registradas nos últimos dias, desde a última sexta-feira. A Superintendência de Infraestrutura da UFPEL vem substituindo os vidros das janelas. Nesta semana, a UCPEL iniciou também a recuperação do telhado principal.
3: A Universidade Federal de Pelotas recebeu, no último dia 14, a reunião de instalação e planejamento do Comitê Bacia Pelotas. A iniciativa aproxima a UFPEL e a Prefeitura de Pelotas em torno de uma temática que traz a promessa de uma imensa oportunidade de transformação para a região nos próximos anos. O início da exploração de uma bacia de petróleo, da qual a cidade será a base de operações. O encontro foi sediado no gabinete da vice-reitoria, com a presença do vice-reitor Heraldo Pinheiro. Também estiveram presentes, representando a universidade, o pró-reitor de pesquisa e pós-graduação Marcos Brito Correa e os coordenadores da Agência da Lagoa Mirim.
2: No próximo dia 6 de novembro, o Hospital Escola da Universidade Federal de Pelotas completa 60 anos. Para marcar a data, o hospital iniciou a campanha Nosso HE, que busca reunir fotografias, documentos e relatos de pessoas que fizeram parte desta trajetória. A iniciativa é voltada aos trabalhadores ativos, aposentados, ex-servidores, docentes, residentes, acadêmicos e demais pessoas que participaram da história do hospital. As memórias reunidas serão utilizadas na produção do site comemorativo dos 60 anos, do livro institucional, da exposição fotográfica e de outros produtos previstos no projeto.
3: A Secretaria dos Conselhos Superiores da Universidade Federal de Pelotas convoca servidoras e servidores ativos e aposentados para a formação de chapas para o Conselho Universitário, o CONSUM, órgão máximo da instituição. As eleições abrangem as categorias técnico-administrativa em educação, com vínculo ativo e inativo, docentes aposentadas e aposentados e coordenações de programas de pós-graduação. As inscrições das chapas, titular e suplente, serão recebidas até o dia 8 de setembro, via Sistema Eletrônico de Informações, o SEI. Serão eleitas, de 23 a 25 de setembro, 7 representações da categoria, pelo Sistema Eletrônico de Votação da UFPEL. As orientações sobre o processo eleitoral estão disponíveis na convocação, disponível na página da UFPEL.
2: Um passeio ciclístico unindo atividades físicas e convivência e conscientização sobre os cuidados com a saúde mental é o evento do Viva Bem Pedalando, que chega à sua quarta edição neste ano. A atividade ocorrerá no dia 13 de setembro, às 9h30, com saída do campus Anglo, e é voltada para a comunidade universitária e para a sociedade como um todo. O Viva Bem Pedalando integra as ações da Universidade Federal de Pelotas alusivas ao Setembro Amarelo. A proposta é proporcionar um momento de integração e bem-estar no meio da prática do ciclismo, incentivando hábitos de vida mais ativos e a valorização do cuidado com a saúde física e mental. Além disso, busca o fortalecimento de vínculos e o reforço da ideia do cuidado com a saúde de forma integral.
3: A Coorte de Nascimentos de Pelotas de 1993, estudo conduzido pelo Programa de Pós-Graduação em Epidemiologia da Universidade Federal de Pelotas, o PPGEP, o FEPEL, divulga no dia 27 de agosto os primeiros resultados da sua etapa de acompanhamento aos 30 anos. A apresentação ocorre no webinar, abre aspas, Coorte 1993, 30 anos acompanhando uma geração. Transmitido ao vivo pelo canal da UFPEL no YouTube, das 9h30 às 11h30 da manhã, gratuito e aberto ao público. O estudo acompanha desde o nascimento a trajetória de saúde de milhares de pessoas nascidas em Pelotas em 1993 e está entre os maiores acompanhamentos populacionais do Brasil. Ao longo de mais de 3 décadas, os participantes vêm sendo entrevistados e avaliados periodicamente, o que permite investigar como condições presentes na gestação, infância e adolescência influenciam a saúde na vida adulta.
2: O Programa de Pós-Graduação em Artes da Universidade Federal de Pelotas promove, de 21 a 23 de outubro, o 3º Seminário Internacional de Pesquisa em Artes, CIPA, e o 15º Seminário de Pesquisa do Mestrado em Artes Visuais. As subcomissões de trabalhos estarão abertas até o dia 7 de setembro e os eventos são voltados a pesquisadores vinculados ou não a instituições, assim como a discentes e egressos de instituições de ensino superior nacionais e estrangeiras. As iniciativas complementares com as 3 linhas de pesquisa do PPG Artes, o FEPEL, Educação em Artes e Processos de Formação Estética, Processos de Criação e Poéticas do Cotidiano e Histórias e Teorias das Artes e Transversalidades. Segundo a comissão do evento, abrem espaço para uma diversidade de investigações que contribuem para a construção de múltiplos saberes.
3: A partir de agosto de 2026, as transferências de alunos do Programa de Estudantes Convênio de Graduação matriculados em outras instituições passarão a ocorrer por meio de edital institucional lançado pela Pró-Reitoria de Ensino da UFPEL. Estudantes interessados devem acompanhar o lançamento do processo seletivo no site e nas redes sociais da Coordenação de Relações Internacionais, a CRINTER, da Universidade. O próximo edital já tem lançamento previsto para o dia 27 do mês que vem e mais informações podem ser acessadas na página da UFPEL.
2: O Designing Conecta, projeto de extensão do curso de Design da Universidade Federal de Pelotas, está com inscrições abertas para o curso de Fundamentos do Desenho de Observação. A formação propõe uma introdução prática ao desenho realista com o foco no desenvolvimento do olhar, da coordenação motora e do domínio progressivo de técnicas e materiais. Voltado a pessoas a partir de 13 anos, sem necessidade de experiência anterior, o curso aborda exercícios de coordenação motora, desempenho gestual, luz e sombra, textura, técnica de grade, natureza morta, desenho ao ar livre e autorretrato. A proposta é desmistificar o desenho realista e oferecer uma experiência formativa acessível à comunidade. As inscrições são feitas pela plataforma Even 3. As vagas são limitadas. Participantes que atenderem aos critérios de presença recebem certificado emitido pelo projeto.
3: O Programa Português para Estrangeiros da Universidade Federal de Pelotas abriu o período de inscrições para o curso preparatório, modalidade online, ao exame CELPE-BRAS. A oportunidade destina-se exclusivamente a nacionais de outros países e as inscrições são recebidas por meio de formulário eletrônico. A sigla CELPE-BRAS refere-se ao Certificado de Proficiência em Língua Portuguesa para Estrangeiros, prova elaborada pelo Ministério da Educação e INEP e aplicada na UFPEL. As atividades do curso, com início no dia 2 do mês que vem, serão realizadas nas quartas-feiras, das 6 da tarde às 7 da noite, pelo Google Meet. O atendimento do projeto, em caso de dúvidas, é realizado pelo e-mail ppe.clc.ufpel@gmail.com. e pelas redes digitais do programa, @ppeufpel.
2: Estas foram as últimas do Federal FM Notícias. Redação, Coordenadoria de Comunicação Social da UFPEL. Apresentação, Henri Dias, Rafael Cavalheiro e Roberto Engel. Edição e gravação, André Lufema e Roger Dutra. Supervisão técnica, Leonardo Assis. Direção geral, Michael Kerr.
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4: 18 horas e 46 minutos.

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1: 18:58.
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9: Brasília, 19 horas. Está no ar a Voz do Brasil. As notícias do governo federal que movimentaram o país no dia de hoje.
10: Olá, boa noite.
9: Boa noite para você que nos acompanha em todo o país.
10: Sexta-feira, 28 de agosto de 2026.
9: Vamos aos destaques do dia.
10: Emprego.
9: Brasil registra a criação de mais de 58 mil novas vagas de trabalho formal em julho. Raquel Mariano.
11: O estoque de vínculos de trabalho formal ultrapassou os 48 milhões de empregos.
10: Na Mongólia, o país participa de Convenção das Nações Unidas para o Combate à Desertificação.
9: No debate com mais de 190 países está a recuperação de áreas degradadas e educação ambiental. Gabriela Noronha.
12: O país apresentou como meta a recuperação de mais de 350 milhões de hectares de áreas degradadas até 2030.
10: Atenção quem é dono de uma microempresa ou pequena empresa.
9: Solicitação para o ingresso no Simples Nacional foi antecipada para setembro.
10: A mudança veio com a reforma tributária. Para explicar, conversamos com Tiago Esfredo, chefe da equipe nacional do Simples.
13: Antes eles podiam estar no Simples Nacional, que agora a gente está chamando de Simples Puro. Agora vem uma alternativa intermediária, que está sendo chamada de Simples Nacional Híbrido. Cada empresa precisa verificar o seu negócio para ver onde ele vai ficar melhor.
9: Hoje, na apresentação da Voz do Brasil, Luciano Seixas e Luciana Vasconcelos.
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9: O Ministério do Trabalho e Emprego divulgou hoje os dados mensais do novo CAGED, o Cadastro Geral de Empregados e Desempregados.
10: Em julho, o estoque de vínculos formais chegou a 48 milhões de postos formais de trabalho.
11: O Brasil criou em julho 58.568 novos empregos com carteira assinada. Com isso, o estoque de vínculos de trabalho formal ultrapassou os 48 milhões de empregos. Em 4 dos 5 grupos das atividades econômicas, houve crescimento da oferta de trabalho. São eles: serviço, construção, agropecuária e indústria. Somente o grupo de comércio apresentou queda. O ministro substituto do Trabalho e Emprego, Chico Macena, detalhou os números.
14: O maior crescimento do emprego formal ocorreu no setor de serviços, com saldo de 591.509 postos formais de trabalho. E aqui destaca-se informação, comunicação, atividades financeiras, imobiliárias, profissionais e administrativas, administração pública, defesa e seguridade social, educação, saúde humana e serviços sociais.
11: No acumulado de 2026, foram 972.203 novos postos, um crescimento de 2% em relação ao mesmo período do ano anterior, com maior crescimento no setor de serviços. Todos os dados fazem parte do CAGED, o Cadastro Geral de Empregados e Desempregados, apresentado nesta sexta-feira pelo Ministério do Trabalho e Emprego. Reportagem Raquel Mariano.
1: O Conselho Monetário Nacional ampliou o prazo de pagamento para taxistas e motoristas de aplicativo que financiarem a compra de carros novos pelo programa Move Brasil.
10: Agora, a quitação do empréstimo poderá ser feita em até 84 meses. Antes eram 72 meses.
1: O Conselho ratificou portaria que elevou o teto de valor para os carros financiados pelo programa, que passou de 150 mil para 200 mil reais.
10: Também, a partir de agora, estão incluídos, entre os veículos elegíveis, os híbridos com diferentes combinações de fontes de energia, integrando motor elétrico e motor a combustão, que utilize álcool, gasolina ou ambos.
1: A Receita Federal e o Ministério Público Federal investigam um grupo empresarial suspeito de crimes como sonegação fiscal e lavagem de dinheiro relacionados à exploração de apostas de cota fixa, as chamadas bets.
10: É a Operação Jogo das Sombras, realizada hoje em 3 estados.
1: O grupo teria movimentado mais de 5 bilhões de reais em apenas em 2025.
6: A operação investiga suspeitas de sonegação fiscal, evasão de divisas e lavagem de dinheiro praticadas por um grupo de empresas de apostas esportivas, conhecidas como bets. Foram cumpridos 6 mandados de busca e apreensão em Pernambuco, Paraíba e São Paulo. Segundo a investigação, um grupo empresarial responsável por uma plataforma de bets teria movimentado mais de 5 bilhões de reais apenas no ano passado. As possíveis irregularidades teriam ocorrido tanto antes quanto depois a regulamentação das bets no Brasil. O secretário especial da Receita Federal, Robson Barreirinhas, explicou que há indícios que esse grupo tenha criado uma empresa de fachada em Curaçao para simular que as operações ocorriam fora do Brasil.
15: Nós temos elementos que comprovam que essa organização já estava presente aqui no Brasil, com funcionamento no Brasil, com beneficiários aqui no Brasil, com funcionários aqui no país, mas sem pagar nada de tributos, sem se sujeitar à regulação brasileira. Posteriormente aqui no Brasil, nós temos indícios fortes de que ilegalidades prosseguiram mesmo após essa regularização.
6: Os órgãos também investigam a suspeita de envio de recursos para o exterior. Parte desse montante teria voltado ao Brasil sob a forma de pagamentos por prestação de serviços. Esta é a segunda operação de investigação de irregularidades ligadas ao mercado de bets, com a participação da Receita Federal e do Ministério Público Federal. Além do cumprimento das medidas judiciais, a Receita Federal instaurou 11 procedimentos para aprofundar a apuração das possíveis irregularidades. Reportagem Márcia Fernandes.
10: Atenção, microempresário! A solicitação para ingresso no Simples Nacional deverá ser feita em setembro.
1: As regras para escolher o regime tributário mudaram. A partir de agora, a decisão que antes era tomada em janeiro deve ser feita com antecedência.
10: De acordo com a Receita Federal, esta mudança busca organizar a chegada das modificações proporcionadas pela reforma tributária no Simples Nacional e dar mais tranquilidade para o planejamento das empresas.
1: Para entender melhor as alterações, nós conversamos com Tiago Esfreira, chefe da equipe do Simples Nacional. Vamos conferir.
10: Tiago Esfredo, chefe da equipe nacional do Simples da Receita Federal, muito bem-vindo à Voz do Brasil, prazer recebê-lo por aqui. Vamos falar sobre essas mudanças aí para escolher o regime de tributação. A partir de agora, a decisão que antes era tomada em janeiro deve ser feita com antecedência, né? O senhor pode explicar essa mudança para a gente?
16: Claro, obrigado, satisfação estar aqui. Realmente, é uma das mudanças principais que a gente teve com a reforma tributária no Simples Nacional, elas vêm agora, anteriormente a 2027, aí que fica a grande questão que causa surpresa, né? Então, a gente tem uma preocupação muito grande, justamente, de alertar os contribuintes para que eles não percam a oportunidade, porque não é mais em janeiro. Então, é setembro. Então, vai começar a semana que vem, abre-se a janela 1º de setembro até 30 de setembro. Aqueles que não estão no Simples Nacional, ou, importante, que estão no Simples, mas possuem algum registro de exclusão futura, que isso acontece muito, eles precisam estar atentos a verificar o cadastro, verificar a mensagem na caixa postal, que a gente está alertando, está mandando mensagens, né? Enviando para que eles possam não perder a oportunidade de solicitar a nova opção e continuarem no Simples ou começarem a vida deles no Simples.
1: O que eles devem fazer? Tem o Simples e um outro regime. O senhor pode explicar como funciona?
16: Eu acho que você diz o outro regime seria o simples híbrido, acredito?
1: Isso, simples híbrido, isso.
16: Justamente, essa é uma inovação, né, da reforma também, onde agora os contribuintes vão ter a oportunidade de uma alternativa. Então, antes eles podiam estar no simples nacional, que agora a gente está chamando de simples puro, e dali eles estariam fora do simples, seria a outra alternativa. Agora vem uma alternativa intermediária, que está sendo chamada justamente simples nacional híbrido, que é realmente um intermediário de você estar fora num lucro presumido ou você estar no simples puro. E qual que é a grande diferença? Você mantém alguns dos tributos dentro da cesta do simples, com todo o regime simplificado, recolhimento único, em guia única, ou você pode manter tudo, ou você mantém quase todos e sai só IBS e CBS. Então, é uma opção pelo regime regular de IBS e CBS que os contribuintes do simples podem fazer. Então, eles ficam num sistema misto.
17: E agora, essa mudança prevista na reforma tributária acarreta algum novo imposto aos micro e pequenos empresários?
16: Não, de maneira alguma, né? Nós temos a substituição do PIS e da COFINS, né? E do ICMS e ISS por IBS e CBS. Agora, a CBS, a IPI também a nível federal, começa então a CBS agora em 2027. O IBS ainda entra num regime de transição um pouco, mas de maneira alguma isso acarreta um novo tributo, digamos assim. Né? A gente ainda não tem a alíquota de referência ainda para ter um comparativo, mas a gente pode dizer que não tem um tributo novo.
1: E o senhor pode explicar para a gente o que é o IBS, o que é o CBS, para o empresário entender melhor também se ele vai para o simples híbrido, como é que ele vai fazer, o que vai acontecer na vida dele?
16: Esse é um cálculo que a gente, né, brincamos hoje num outro evento que nós tivemos, de que se existisse uma fórmula matemática para a gente apresentar para os contribuintes, para ele só preencher aquilo e falar, opa, para mim é melhor isso ou aquilo, seria o mundo ideal, né? Infelizmente, a gente não consegue fazer isso, então o papel hoje da Receita é tentar orientar e mostrar vantagem e desvantagem de cada um, né? Então a gente tem mais ou menos assim, um ponto principal, o contribuinte tem que olhar, se para ele, dentro da operação que ele tem, se a cadeia dele de clientes, esses clientes desejam comprar, adquirir, seja mercadoria ou serviço, de alguém que gere crédito para ele, porque muitas empresas querem crédito para poder descontar do débito que eles vão ter lá na frente. Isso pode ocasionar uma preferência por contribuintes que não fossem do simples, né? Então a ideia é que, junto do imposto, né, sobre bens e serviços, que é o IBS, e a contribuição sobre bens e serviços, que é a CBS federal, IBS é estados e municípios, tivesse essa oportunidade para os contribuintes migrarem dentro da cadeia deles, optarem e falaram, para mim é melhor, os meus clientes querem adquirir de alguém que gere mais crédito, ele tem a opção de ir para esse regime híbrido. Se não for, por exemplo, aquelas empresas que prestam serviços ou vendem mercadorias diretamente ao consumidor final, em tese
1: é mantê-lo
16: no simples puro, né? Porque ele não tem a necessidade de gerar crédito para o consumidor final, então o débito dele é menor como simples.
1: Entendi.
16: Puro, né?
17: O senhor disse que não tem uma fórmula, né, para todo mundo, mas esse sistema de créditos pode fazer com que uma empresa do Simples se torne menos competitiva diante de empresas que estão no regime normal de tributação?
16: Justamente o menos competitivo seria de acordo com a cadeia. Se uma empresa o cliente, né, ele tem a opção de ele vai olhar, ele tem dois fornecedores para ele escolher para comprar. Se as duas mercadorias custarem R$100, ele vai olhar quem está no simples e quem está com o regime regular de IBS e CBS, seja híbrido ou lucro presumido. Por quê? Porque ele vai ter mais crédito. Então compensa ele pagar os R$100 e ter o crédito do que ele pagar os R$100 e não ter crédito, ou ter menos crédito, porque o simples ele gera um pouquinho um crédito menor, né? É limitado ao valor do montante devido. Então, como o débito é menor, o crédito de quem adquire também é menor. Não sei se ficou claro?
1: Então ele vai ter que entender, né, como funciona o negócio dele para poder ver em qual situação melhor ele se encaixa.
16: Justamente, é um estudo, um planejamento, procurar uma assessoria tributária, contábil, né, profissionais que possam ajudá-los a planejar, verificar. Cada empresa precisa verificar o seu negócio, a sua operação, para ver aonde ele vai ficar melhor.
17: E ele tem de 1º a 30 de setembro para fazer isso. Se ele não fizer, ocorre algum problema?
16: O problema é que ele fica fora em 2027, né? Então, o que a gente tem conversado e falado é que assim, a janela abre em setembro E existe uma oportunidade de desistência até 30 de novembro, é a data que está hoje, né? Então o contribuinte pode, mesmo está em dúvida, não deu tempo de planejar, não consegui ainda, faça a opção, seja do regime, pelo Simples, faça a opção pelo regime regular, se houver a possibilidade de que ele vê que aquilo pode encaixar. E se eles entenderem com 2 meses a mais de planejamento de que aquilo não vale a pena, ele vai ter a oportunidade de desistir. Então, assim, o prejuízo dele é ele perder realmente uma janela em 2027. Então, essa é a nossa preocupação, para que ele já se planeje ao máximo para saber o que vai acontecer em 27. Tem que saber em setembro.
17: A gente está falando de empresas. Essa mudança impacta os MEIs, o microempreendedor individual?
16: Para o MEI não mudou. O MEI continua fazendo opção em janeiro, com aquele lá no meio do mês, efeito retroativo, da mesma forma, então eles não precisam se preocupar tanto agora com setembro.
1: Tá ótimo, só para a gente encerrar então, é um modelo que vai trazer mais transparência, né, na arrecadação de impostos, tudo mais, mas não necessariamente vai, não são impostos novos para o empresário, né?
16: Não, como havia citado antes, né, é como se mudasse o nome dos tributos, mas mudando também toda a estrutura e toda a dinâmica do cálculo, enfim, de todas as regras, né, aplicáveis.
17: Muito bem, nós conversamos com o Tiago Esfredo, chefe da equipe nacional do Simples da Receita Federal. Muito obrigado pela entrevista à Voz do Brasil.
16: Eu que agradeço. Obrigado.
1: Foi publicada hoje no Diário Oficial lei que autoriza em caráter extraordinário a redução de tributos federais sobre combustíveis.
17: O objetivo é reduzir os efeitos do choque no mercado internacional de energia decorrente do conflito no Oriente Médio.
1: A norma também estabelece medidas de proteção tributária ao etanol, cria crédito fiscal para projetos de produção de fertilizantes e prevê benefícios para setores estratégicos, como minerais críticos.
17: Hoje foi o último dia da 17ª Conferência das Partes da Convenção das Nações Unidas para o Combate à Desertificação, a COP17.
1: O encontro foi realizado em Ulan-Ambatar, na Mongólia, entre 17 e 28 de agosto.
17: E o Brasil apresentou como meta de recuperação de áreas degradadas até 2030.
12: Manejo e restauração de florestas em terras secas, recuperação de áreas degradadas e educação ambiental foram alguns dos temas discutidos na 17ª Conferência das Partes da Convenção das Nações Unidas para o Combate à Desertificação. Realizada entre 17 e 28 de agosto na Mongólia, a COP17 reuniu representantes de 197 países, incluindo o Brasil. Na ocasião, o país apresentou como meta a recuperação de mais de 350 milhões de hectares de áreas degradadas até 2030. Alexandre Henrique Bezerra, diretor do Departamento de Combate à Desertificação e Mitigação dos Efeitos da Seca no Ministério do Meio Ambiente e Mudança do Clima, comentou que o compromisso assumido pelo Brasil está alinhado à agenda global.
18: É como se fosse uma grande meta que a Convenção estabeleceu para garantir que a gente avance na agenda de restauração de terras degradadas, de redução do processo de degradação, obviamente está associada ao combate ao desmatamento, ao combate às queimadas criminosas, e vai contribuir para a grande meta global, que é de 1 bilhão e 500 milhões de hectares sendo restaurados, conservados até 2030.
12: Durante a COP17, a delegação brasileira apresentou o Plano de Ação de Combate à Desertificação, que inclui a recuperação dos recursos naturais, adaptação às mudanças do clima, desenvolvimento sustentável e participação das populações que vivem em áreas suscetíveis. Segundo o presidente do Centro de Pesquisas Ambientais do Nordeste, Severino Ribeiro, os riscos apresentados pelo processo de desertificação dos solos ultrapassam a questão ambiental.
19: A desertificação, ela não apenas afeta negativamente biodiversidade, as árvores, os animais, ela afeta diretamente o bem-estar humano. Porque se eu esgoto a capacidade que o solo tem de produzir, por exemplo, alimentos, eu estou colocando em risco uma série de atividades econômicas que dependem desse solo sadio, produtivo.
12: O Brasil integra a Convenção das Nações Unidas para o Combate à Desertificação desde 1997. Além de representantes dos 197 países, a COP deste ano reuniu organizações internacionais, sociedade civil, setor privado, comunidade científica, povos indígenas e comunidades locais. Reportagem Gabriela Noronha.
1: Até domingo, indígenas da região Marayuá, no Amazonas, serão assistidos com atendimento médico especializado para a realização de consultas e exames.
10: Nesta etapa, estão previstos 800 atendimentos especializados, como explica a secretária de Saúde Indígena, Lucinha Tremembé.
20: Levando especialidades como pediatria, ginecologia, oftalmologia, saúde da mulher como um todo, clínica geral, entre exames, consultas, diminuindo assim tanto o tempo de espera dessas pessoas na fila de regulação, mas também diminuindo que essas populações que têm peculiaridades culturais específicas saiam de seus territórios, das suas aldeias, para ir para as cidades grandes.
1: As ações no estado ocorreram durante todo o mês de agosto, também nos povos Yanomami, em Boa Vista, e no território Pirã, no Amazonas.
10: Segundo o Ministério da Saúde, a expectativa é realizar cerca de 4 mil atendimentos especializados na região.
1: O Centro Nacional de Monitoramento e Alertas de Desastres Naturais, o CEMADEM, oferece uma plataforma que permite acompanhar a situação da seca em diferentes regiões do Brasil.
10: É possível consultar informações por município e acompanhar a evolução da estiagem ao longo do tempo.
1: Um dos principais indicadores é o Índice Integrado de Seca, que considera

0: movimenta as comunidades locais, como a Calunga, que oferece experiências de base comunitária.
1: No Parque Nacional da Chapada dos Veadeiros, em Goiás, a paisagem muda conforme a estação. Na época das chuvas, cachoeiras e rios ganham volume. Já no período da seca, a água diminui, o céu fica limpo e o cerrado revela outras cores, outros caminhos e outras possibilidades de vivência. É um período que exige atenção redobrada com as queimadas, mas que também pode ser aproveitado pelo turismo. A região do Parque Nacional da Chapada dos Veadeiros é compartilhada entre o Instituto Chico Mendes de Conservação da Biodiversidade, o ICMBio, e a iniciativa privada, que hoje é responsável pela administração do parque. Com isso, a preservação da área caminha ao lado da visitação e da atividade turística. E quem percorre as trilhas nessa época do ano percebe que a seca também tem suas vantagens. É o que conta o guia Adão dos Santos Rosa, que também trabalha como brigadista e monitora a região durante o período de estiagem.
2: Nesse período de seca que é o ideal, né? Que você vai encontrar as águas, né? Tudo cristalina, tudo verdeada, né? Porque no período de chuva não é assim, não é confiável, né? Porque aqui a mesma hora que não está chovendo, chove, né? Todas essas cachoeiras que eu te falei aí, era feliz dá pra nadar, né?
1: Acaba logo tudo! Caminhar pela chapada durante a seca é também perceber essas mudanças de perto. O som da água pode ficar mais distante, o chão fica coberto de folhas secas e o cerrado, que parece dormir em alguns trechos, continua cheio de vida. Mas a experiência de conhecer a Chapada não termina nas diversas opções de trilhas. Para quem quer ir além dos cartões postais, o turismo de base comunitária aproxima o visitante de quem vive no território. Uma das formas de fazer isso é dentro da própria casa dos moradores. No território Calunga, a comunidade Vão do Moleque, localizada na zona rural de Cavalcante, é a maior de Goiás. E é lá que está a dona Santina Cesário dos Santos, que recebe turistas em casa e transforma a hospedagem em uma experiência inesquecível.
3: Aí oferece café da manhã, almoço, almojante, se você quiser. Mais tarde tem um docinho, tem doce também. E eu tenho meus produtos calmos que eu faço, com geleia. Se quiser levar também para conhecer, para levar para saborear depois na sua casa, tem também.
1: Ainda segundo dona Santina, para o visitante, é uma oportunidade de conhecer a Chapada por outro ângulo. Para a comunidade, o turismo representa renda, valorização da cultura e uma forma de manter vivas as tradições do território.
3: As pessoas que vêm aqui amam, volta, todo mundo querendo voltar. Falando que vai tornar a voltar, outros vêm embora chorando, porque aqui é uma paisagem, sabe? Depois chegou aqui, é só alegria, muita árvore, bem fresquinho. Além de que o tempo está ficando mais quente agora, devido ao tempo, né? Mas não tem barulho nenhum, silêncio, exama.
1: E entre trilhas, águas, casas e histórias, o visitante descobre que conhecer um destino também pode ser uma forma de ajudar a preservá-lo e colecionar memórias. Com sonorização de Reinaldo dos Santos, reportagem Karine Melo.
4: Na próxima sexta-feira, às vésperas da Independência, nós vamos falar sobre a Estrada Real, uma das maiores rotas turísticas do Brasil, que liga o interior de Minas Gerais ao litoral do Rio de Janeiro e São Paulo.
0: Vamos falar um pouco da história, quando no século XVIII, a coroa portuguesa pavimentou esses caminhos para transportar e fiscalizar o ouro e os diamantes extraídos das minas. Hoje o trajeto preserva cidades históricas, igrejas barrocas e calçamentos de pedra da época colonial.
4: E essas foram as notícias do Governo Federal.
0: Uma realização da Secretaria de Comunicação Social da Presidência da República.
4: Com produção da empresa Brasil de Comunicação.
0: Fique agora com as notícias do Poder Judiciário e do Congresso Nacional. Boa noite, um bom fim de semana.
4: A gente volta na segunda-feira. Boa noite.
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6: Você vai ouvir agora notícias do Poder Judiciário.
7: Presidente do STF, CNJ, ministro Edson Fachin, reforça as ações no combate à violência contra

0: mulher.
1: STJ garante em ações penais prazo em dobro e intimação pessoal a núcleos de prática jurídica.
2: Homem trans é indenizado por sofrer assédio sexual e transfobia.
1: Boa noite, eu sou o Arthur Filho.
2: E eu sou Walter Lima.
1: O presidente do Supremo Tribunal Federal e do Conselho Nacional de Justiça, o CNJ, ministro Edson Fachin, destacou a importância de proteger as meninas brasileiras e garantir que cresçam com liberdade, dignidade e segurança.
2: Ele participou hoje da jornada Maria da Penha em Campo Grande, Mato Grosso do Sul.
3: Toda infância deveria ser feita de achadouros, de descobertas, de sonhos, de brincadeiras e de afetos, nunca de marcas de violência.
1: Um homem trans que trabalhava numa empresa de alimentos na Paraíba foi indenizado por assédio sexual e transfobia.
2: A Justiça do Trabalho adotou o protocolo antidiscriminatório da Corte Interamericana de Direitos Humanos. Samanta Flor.
4: A segunda turma do TRT da Paraíba entendeu que, em casos de assédio sexual, o depoimento da vítima é uma prova fundamental e vale por si só, já que esse tipo de violência quase sempre acontece sem testemunhas. Os desembargadores também consideraram comprovado o tratamento hostil e transfóbico do empresário contra o trabalhador. Além das duas indenizações, a empresa terá ainda de reconhecer o vínculo de emprego e pagar adicional de insalubridade. Ainda cabe recurso.
1: Corte Especial do STJ decide que núcleos de prática jurídica das faculdades de direito, públicas ou privadas, têm prazo em dobro para recorrer.
2: A regra já incluía os processos da área civil. Fátima Uchoa.
5: A Corte Especial do STJ entendeu que os advogados integrantes dos núcleos também têm a prerrogativa de serem intimados pessoalmente dos atos processuais. Segundo o relator ministro Luiz Felipe Salomão, o Código de Processo Civil, ao ampliar o alcance da prerrogativa da Defensoria Pública, busca compensar a estrutura limitada dos núcleos de prática jurídica, garantindo condições de igualdade na defesa dos assistidos, efetivando o princípio constitucional de acesso à justiça. Assim como não existe norma específica na lei processual penal, o dispositivo foi aplicado por analogia.
1: Prazo da Justiça Eleitoral para nomeação de mesários, pessoal de apoio logístico e auxiliares de auditoria que irão atuar nas eleições gerais 2026 encerra hoje, sexta-feira.
2: As nomeações incluem as sessões de voto em trânsito e as instaladas em estabelecimentos penais e unidades de internação de adolescentes. Vitor Struck.
6: O Tribunal Superior Eleitoral encerra nesta sexta-feira o prazo para nomeações de mesárias e mesários, membros das equipes de apoio logístico e auxiliares de auditoria das eleições. Os nomes devem ser publicados em edital pelos juízes e juízas das zonas eleitorais. Partidos políticos, federações partidárias e coligações têm até 5 dias para apresentar contestações. O mesmo prazo concedido para a recusa dos nomeados. Esta sexta-feira também é o último dia para que mesárias e mesários, pessoal de apoio e agentes das forças de segurança habilitem a votação em sessão distinta da de origem.
1: Justiça condena 2 réus por corrupção e lavagem de dinheiro em obra de hospital no Paraná.
2: Decisão atende a pedidos do Ministério Público Federal. Sabrine Menezes.
7: De acordo com as investigações, um ex-servidor do município e o sócio-administrador de uma corretora envolvidos na construção do Hospital Regional de Toledo fracionavam os valores desviados da obra em depósitos menores para dificultar o rastreamento dos recursos. Segundo a sentença, o esquema provocou prejuízo de mais de R$1 milhão para os cofres públicos. Os réus foram condenados à pena de 11 anos de reclusão em regime inicial fechado, além do pagamento de multa e reparação dos danos em valor correspondente a pouco mais de R$2 milhões.
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1: A você uma boa noite.
2: Bom fim de semana e até segunda-feira.
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9: Está no ar
0: O Jornal do Senado.
9: Eu sou Paula Groba.
10: E eu sou Ricardo Nakaoka.
9: E estes são os destaques de hoje do Jornal do Senado, que começa agora.
10: Escala 6x1. Redução da jornada para 40 horas semanais está pronta para votação.
9: Senadora Leila Barros vai relatar MP que zera taxa sobre compras internacionais.
10: Eleições 2026. Atenção aos votos para o Senado. Neste ano, são duas vagas.
9: Boa noite.
10: Boa noite.
9: Trabalhar menos, descansar mais e sem perder salário. A proposta que pode mudar a jornada dos trabalhadores brasileiros está pronta para ser votada na Comissão de Constituição e Justiça do Senado. A votação deve ocorrer na próxima semana.
10: A PEC reduz de 44 para 40 horas a jornada máxima semanal e garante 2 dias de descanso por semana, sem redução de salário. O relator da proposta sobre o fim da escala 6x1 recomenda a aprovação do texto que veio da Câmara e rejeita as emendas apresentadas pelos senadores. A reportagem é de Bruno Lourenço.
11: Em sessão no Senado Federal, o presidente da União Geral dos Trabalhadores, Ricardo Patá, afirmou que categorias como a dos comerciários mal têm tempo de ver a família por conta da escala de 6 dias de trabalho por apenas 1 de descanso, e defendeu a PEC.
12: Não é isso que nós queremos. Nós queremos ter um país cidadão e um país não de castas.
11: Já o presidente da Federação do Comércio de Bens, Serviços e Turismo do Estado de São Paulo, Ivo Dall'Acqua, alertou que não existe uma única realidade empresarial e a redução da jornada deveria acontecer por meio de negociação coletiva.
13: O pequeno comércio do interior enfrenta desafios diferentes daqueles de uma empresa exportadora. As necessidades do comércio atacadista não são as mesmas do varejista.
11: De acordo com o texto já aprovado na Câmara dos Deputados, a transição será gradual. 2 meses após a promulgação da futura emenda constitucional, o teto da jornada semanal cairá para 42 horas com 2 dias de folga. Ao final de um ano, o limite máximo será fixado definitivamente em 40 horas semanais.
9: E a senadora Leila Barros foi escolhida como a relatora da comissão da medida provisória que acabou com a chamada taxa das blusinhas. O presidente do colegiado é o deputado Reginaldo Lopes.
10: A próxima reunião da comissão que analisa a MP será na segunda-feira, quando pode ser apresentado e votado o relatório de Leila. Repórter Rodrigo Rezende.
14: A chamada taxa das blusinhas é o imposto de importação de 20% cobrado sobre compras internacionais de até $50, cerca de R$250. A cobrança foi criada em 2024 e suspensa em maio deste ano pela medida provisória 1357. A relatoria da comissão que analisa a MP ficou com a senadora Leila Barros, do PDT do Distrito Federal. Ela afirmou que concorda com o texto inicial da medida, mas irá ouvir a todos os setores produtivos para a construção do relatório.
15: É isso que eu quero deixar muito claro, que é uma característica minha de conversar com todos, ouvir a todos, mas o texto inicial que já foi apresentado para nós já nos agrada, mas não abriremos mão de conversar com todos.
14: A próxima reunião da comissão, na qual deve ser apresentado o relatório, será nesta segunda-feira, 31 de agosto, às 4 da tarde. Nesse mesmo dia, deputados e senadores da comissão podem votar o texto. A ideia é que a MP seja aprovada na Câmara e no Senado durante o esforço concentrado que ocorrerá até 4 de setembro, antes do prazo de perda de validade da medida, que é 8 de setembro.
9: Avançou no Congresso a medida provisória que cria uma nova linha de crédito para motociclistas profissionais.
10: O texto foi aprovado pela comissão mista e seguiu para a votação em plenário. Repórter Patrícia Oliveira.
16: No caso dos motociclistas, o dinheiro poderá ser usado na compra de motocicletas, motonetas e ciclomotores novos. Também poderão ser financiadas motos e bicicletas elétricas, além de equipamentos e infraestrutura ligados à atividade. O relatório aprovado incluiu também o transporte escolar e definiu ações específicas para profissionais mulheres e pessoas com deficiência. Para a presidente da comissão, senadora Leila Barros, do PDT do Distrito Federal, a medida provisória ajuda a melhorar as condições de trabalho desses profissionais.
15: Para milhões de brasileiros, o veículo não é um bem de consumo, é um instrumento de trabalho. É o que coloca comida na mesa e sustenta uma família.
16: Para ter acesso ao financiamento, entregadores e motociclistas que trabalham por aplicativos terão de comprovar pelo menos 6 meses de cadastro na plataforma e um mínimo de 100 corridas ou entregas. Cada beneficiário poderá financiar apenas um veículo. A medida provisória ainda precisa ser aprovada pelos plenários da Câmara e do Senado.
9: Um projeto que começa a ser analisado pelo Senado pode dar mais transparência ao processo de registro de medicamentos para doenças raras.
10: A proposta obriga a Anvisa a tornar público cada passo da análise dos pedidos de registro, para que pacientes, famílias e profissionais de saúde saibam em que etapa está o processo. A medida não muda a autonomia técnico-científica da agência. Repórter Márcio Maturana.
17: O novo projeto foi anunciado pelo senador Hermes Klan, do PL de Santa Catarina, na quinta-feira, durante uma audiência pública na Comissão de Direitos Humanos sobre a suspensão de um medicamento para distrofia muscular de Duchenne.
18: Acabo de dar entrada em um projeto de lei para aumentar a transparência da Anvisa nos processos de registros de medicamentos destinados a doenças raras, trazendo segurança e informação a todos.
17: Doenças raras atingem cerca de 13 milhões de brasileiros. Quando existe tratamento, os remédios costumam ser caros e precisam passar por um processo de testes até a aprovação pela Anvisa. O objetivo do projeto é dar previsibilidade a pacientes, famílias e profissionais de saúde sem interferir na autonomia técnico-científica da Anvisa.
8: Eleições 2026.
9: O Tribunal Superior Eleitoral e o Google fecharam um acordo para identificar o uso ilegal de inteligência artificial nas eleições.
10: Uma ferramenta vai identificar o uso indevido de imagens de candidatos. Repórter Pedro Pincer.
19: A tecnologia chamada de Likeness ID está disponível para usuários maiores de 18 anos e é capaz de identificar conteúdos gerados por inteligência artificial que reproduzem a imagem de uma pessoa. A iniciativa busca ampliar a capacidade de rastreio no YouTube de materiais sintéticos e falsos que explorem indevidamente a identidade de quem está na disputa eleitoral. O presidente do TSE, ministro Cássio Nunes Marques, afirmou que a iniciativa busca preservar direitos fundamentais no ambiente da internet e contribuir para a confiança nas eleições.
20: O momento em que celebramos essa parceria é crucial. Isso porque é de conhecimento comum o potencial danoso do mau uso da inteligência artificial generativa.
19: Para aderir ao sistema, a candidata ou o candidato precisa ter uma conta no YouTube e acessar o YouTube Studio, na área destinada à busca de conteúdo por semelhança. Depois de um cadastro, a plataforma cria um registro biométrico da aparência do usuário. Cabe ao candidato analisar o material localizado e decidir se houve uso indevido da sua imagem. Se entender que sim, poderá solicitar a remoção. Havendo violação das regras da plataforma, o conteúdo poderá ser retirado do ar.
9: E neste ano, o eleitor vai votar em dois senadores, mas atenção, são dois senadores diferentes, um voto para cada candidato ou candidata. Primeiro, o eleitor escolherá um candidato e confirmará a escolha. Em seguida, registrará o outro voto. Se o eleitor repetir o mesmo número nas duas oportunidades, apenas o primeiro voto será considerado válido. O segundo será anulado automaticamente pela urna eletrônica.
10: E para ajudar o cidadão a se informar melhor, o Senado Federal criou uma página especial para a cobertura das eleições. O site pode ser acessado por meio do endereço link.senado.leg.br/eleicoins. Com trabalhos técnicos de Eliseu Caires, o Jornal do Senado fica por aqui. Acompanhe agora as notícias do Tribunal de Contas da União e da Câmara dos Deputados. Boa noite.
9: Boa noite e um bom fim de semana.
8: Minuto do TCU.
21: Nos dias 31 de agosto e 1º de setembro, o Tribunal de Contas da União realiza seminários sobre o financiamento e a organização do SUS, o Sistema Único de Saúde. O encontro vai discutir como os recursos da área são distribuídos entre estados e municípios e os desafios para garantir financiamento sustentável. Outro ponto de destaque é a integração dos serviços de saúde e o atendimento por região. O objetivo é melhorar a organização da rede e garantir que os serviços funcionem de forma integrada. O seminário vai reunir gestores, especialistas e representantes das três esferas de governo para trocar experiências e discutir melhorias para o SUS. O evento será transmitido ao vivo pelo canal do Tribunal no YouTube. Saiba mais em tcu.gov.br.
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4: Câmara pode votar projeto que fixa a idade máxima de 15 anos para táxis.
22: Hugo Mota pede que a população acompanhe o trabalho parlamentar.
4: Serviço de emergência médica deverá oferecer acessibilidade para surdos.
23: Boa noite. Os deputados analisam projeto que obriga os serviços de emergência médica a oferecer acessibilidade para surdos. O texto já foi aprovado pelas comissões de saúde e de defesa dos direitos das pessoas com deficiência. Saiba mais sobre o assunto na reportagem de Mônica Tati.
24: Projeto em tramitação na Câmara prevê a criação de atendimento para pessoas surdas na urgência e emergência em hospitais de médio e grande porte. O projeto original previa a presença de intérprete de Libras, a língua brasileira de sinais. Mas a relatora na Comissão de Saúde, a deputada Rogéria Santos, do Republicanos da Bahia, modificou o texto. O relatório aprovado permite que os estabelecimentos adotem diferentes formas de atendimento acessível para pacientes surdos ou com deficiência auditiva, a fim de assegurar meios adequados de comunicação, como o uso de tecnologias digitais. Rogéria Santos lembra que a chegada aos serviços de urgência médica é um momento vulnerável para todas as pessoas.
25: É um momento que você está sentindo muita dor ou que você passou por um acidente. Imagine você chegar nesse ambiente e não conseguir se comunicar. E como é que isso é prejudicial ao socorro, à assistência de forma diligente, que tenha o objetivo de salvar aquela vida, porque a intensidade do que gerou aquela necessidade, a gente desconhece, porque só o profissional habilitado na medicina vai saber.
24: Rogéria Santos destaca que o Brasil tem aproximadamente 10 milhões de pessoas com deficiência auditiva, sendo que cerca de 2 milhões e 700 mil são completamente surdas. Segundo a deputada, o projeto garante a inclusão e acessibilidade ao permitir o pleno acesso à saúde. O projeto, que prevê serviço de intérprete para pessoas surdas ou com deficiência auditiva, ainda terá que ser votado pelas comissões de Finanças e Tributação e de Constituição e Justiça. Se for aprovado em todas, segue para a apreciação do Senado. Da Rádio Câmara de Brasília, Mônica Tati.
3: Saúde.
4: Projeto de Dani Cunha, do PL do Rio de Janeiro, impede a cobrança de consultas de retorno em atendimentos particulares e de planos de saúde. A proposta considera retorno a consulta destinada à análise de exames ou ao ajuste do tratamento iniciado anteriormente.
23: Dani Cunha esclarece que a regra vale apenas quando o novo atendimento estiver diretamente ligado à consulta inicial. O texto prevê multa para cobranças indevidas, mas ressalta que uma nova cobrança pode ser feita quando houver queixa clínica ou diagnóstico independente do primeiro atendimento.
3: Direitos humanos.
4: Dorinaldo Malafaia, do PDT do Amapá, defende a aprovação do projeto que transforma em lei os programas Envelhecer nos Territórios e Viva Mais Cidadania. Ele explica que o objetivo é evitar que as atividades sejam interrompidas por mudanças administrativas.
23: Dorinaldo Malafaia afirma que a proposta fortalece a rede de atendimento nos estados e municípios. O projeto prevê a formação de agentes locais para identificar violações de direitos, além de ações voltadas ao enfrentamento da violência e da discriminação contra pessoas idosas.
3: Eleições.
4: Em vigor há mais de 16 anos no Brasil, a lei da ficha limpa sofreu alterações que hoje são contestadas no Supremo Tribunal Federal. A reportagem é de Maria Neves.
26: A Lei da Ficha Limpa, que nasceu de iniciativa popular ainda em 1993 e entrou em vigor em junho de 2010, completa 16 anos com alterações significativas e contestações no Supremo Tribunal Federal. O texto original prevê que políticos condenados à perda dos direitos políticos não podem concorrer novamente a cargos eletivos por até 16 anos. Esse é o caso de senadores que têm mandato de 8 anos. Um dos deputados que assinaram o projeto de lei na Câmara, o deputado Luiz Carlos Raule, do Podemos do Paraná, afirma que somente na eleição de 2024, a lei ajudou a barrar quase 2.000 candidaturas que tinham ficha suja. O parlamentar considera a norma um marco no combate à corrupção no Brasil.
0: Foi um reforço legislativo que fizemos para fortalecer a legislação de combate àqueles, né, realmente que metem a mão no jarro do dinheiro público. E o Brasil aprovou uma legislação que veio de iniciativa popular. 1,5 milhão de assinaturas foram apresentadas e essa é uma lei que pegou no Brasil. Eu acredito que hoje, nesses anos todos, próximo de 10 mil candidaturas sujas, de ficha suja, foram barrados pela legislação.
26: Pela lei de 2010, políticos condenados por crimes como lesão ao patrimônio público e enriquecimento ilícito não podem concorrer novamente durante todo o período restante do mandato e nos 8 anos seguintes. No entanto, outra lei que entrou em vigor em 2025 reduziu o prazo em que os políticos ficam inelegíveis para, no máximo, 12 anos. O texto do ano passado determina que o prazo de inelegibilidade começa com a condenação por um colegiado e será de 8 anos a partir de então, o que antecipa a contagem de prazo e reduz o tempo em que o político fica inelegível. Se houver outras condenações posteriores, a soma do período em que o candidato não pode concorrer a cargos eletivos deve ser limitado a 12 anos. No entanto, a lei mais recente prevê exceções a essa regra mais branda. Se a condenação ocorrer por crimes de maior gravidade, como lavagem de dinheiro, tráfico de drogas, terrorismo ou outros crimes hediondos, continua a valer a regra antiga, inelegibilidade de 8 anos contados a partir do cumprimento integral da pena. A lei aprovada em 2025 foi contestada pelo partido Rede Sustentabilidade no Supremo Tribunal Federal. A legenda alega que o mérito do texto aprovado na Câmara foi alterado pelo Senado, mas o projeto não retornou para a análise dos deputados, como determina a Constituição. O partido também sustenta no processo que o abrandamento das regras permite o retorno de políticos condenados por crimes graves à vida pública prematuramente. O deputado Chico Alencar, do PSOL do Rio de Janeiro, que já estava na Câmara na época da aprovação da lei da ficha limpa, defende que os ministros do Supremo decidam pela restauração do texto aprovado em 2010.
1: A lei é boa, ela é eficaz relativamente, teria que retirar e derrubar esse facilitário, inclusive o tempo de inelegibilidade, que foi reduzido recentemente através do próprio parlamento. Então, voltar à sua formatação original seria muito saudável. Eu espero que o Supremo Tribunal Federal decida com olho num preceito constitucional, que é a integridade, que é a ética pública, que é a qualidade da representação, a partir desse princípio constitucional da impessoalidade, da publicidade, da ética, da honestidade.
26: Um pedido de vista do ministro Gilmar Mendes, em maio deste ano, suspendeu o julgamento da ação no Supremo Tribunal Federal. Antes da interrupção da análise, a relatora do processo, ministra Carmen Lúcia, já havia votado a favor da manutenção da lei da ficha limpa de 2010 nos principais pontos contestados pela rede. O único ministro a votar depois da relatora foi Luiz Fux, que concordou inteiramente com o voto de Carmen Lúcia. Da Rádio Câmara de Brasília, Maria Neves.
2: Segurança Pública.
23: André Fufuca, do PP do Maranhão, propõe criar a chamada culpa temerária no Código Penal, para casos em que a pessoa provoca um resultado sem intenção, mas deixa de tomar cuidados básicos diante de uma situação de risco.
4: A proposta de André Fufuca considera culpa temerária os casos em que há um risco grave e evidente de que o resultado aconteça. O objetivo, segundo o deputado, é punir com mais rigor situações de negligência extrema, sem
5: tratá-las como dolo eventual.
23: Ercílio Coelho Diniz, do MDB de Minas Gerais, apresentou o projeto que cria a Política Nacional de Prevenção à Violência contra a Mulher por meio de monitoramento preventivo de risco. A proposta prevê a identificação e o acompanhamento de situações de alto risco antes da ocorrência do crime.
5: O texto de Ercílio Coelho Diniz sugere a integração entre órgãos públicos e a criação de um Banco Nacional de Dados Estatísticos. Em casos de alto risco, o projeto permite medidas como monitoramento eletrônico do agressor e atendimento psicossocial prioritário.
23: Euclides Petersen, do Republicanos de Minas Gerais, é autor da proposta que facilita a responsabilização por crimes de violência patrimonial contra mulheres em situação de violência doméstica e familiar. A medida abrange casos de destruição, subtração ou retenção de bens, valores e documentos.
5: Pelo texto, esses crimes passariam a ser processados por ação penal pública incondicionada, sem necessidade de representação da vítima. Euclides Petersen explica que a mudança reduz os mecanismos de coerção que podem dificultar a denúncia e a responsabilização dos agressores.
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7: Votação.
23: O plenário da Câmara pode votar projeto que estabelece idade máxima de 15 anos para táxis. A proposta prevê também linhas de crédito para compra de carros novos, como informa o repórter Antônio Vital.
11: Ganhou o regime de urgência e pode ser votado a qualquer momento no plenário da Câmara projeto que define limite de 15 anos de idade para veículos usados por taxistas. A proposta apresentada pelo deputado Dr. Luizinho, do PP do Rio de Janeiro, também cria linhas de financiamento público para a compra de táxis novos. Para o autor do projeto, a lei atual não estabelece critérios claros sobre a idade máxima dos veículos, nem prevê mecanismos de apoio financeiro para a renovação da frota. A justificativa para a proposta é de que a renovação da frota de táxis dá mais segurança para passageiros e motoristas, reduz a emissão de gases do efeito estufa e estimula a profissionalização dos taxistas. O projeto prevê que o governo federal ofereça linhas de crédito específicas para taxistas autorizados. O texto não estabelece as condições de financiamento, que serão definidas por um regulamento específico, mas prevê prazos de pagamento de até 15 anos. O regime de urgência para o projeto foi criticado por deputados do Novo e do Missão. Para a deputada Adriana Ventura, do Novo, de São Paulo, é preciso definir quem precisa de carros novos e as linhas de crédito podem ter impacto nos bancos públicos.
12: Outros aspectos são importantes, principalmente como está o estado de conservação. Eu, por exemplo, eu ando num carro que tem 14 anos de uso e ele está ótimo, maravilhoso e está tudo certo. Agora, outros com 14 anos talvez não tenha. Então, a gente acha que esse projeto, que a criação de linhas de crédito subsidiadas por instituições financeiras oficiais, transfere risco para o setor público.
11: Já deputados da base do governo votaram a favor do regime de urgência, como explicou a deputada Érica Cocai, do PT do Distrito Federal.
13: Este projeto, ele fala da idade máxima do veículo. É bom que se tenha a noção de que são veículos que rodam bastante, então, portanto, tem uma alta quilometragem. É diferente de um veículo que é usado de forma esporádica. Ao mesmo tempo, tem um financiamento para essa renovação da frota. Isso significa modernizar o serviço e, ao mesmo tempo, valorizar os taxistas.
11: Com o regime de urgência, o projeto que define limite de 15 anos de idade para táxis e cria linhas de financiamento para veículos novos pode ser votado diretamente no plenário da Câmara sem passar pelas comissões permanentes da Casa. Além do projeto, aguarda a votação pela Câmara e pelo Senado, medida provisória que prevê o financiamento de veículos novos considerados sustentáveis por taxistas, motoristas de aplicativo e cooperativas. Ou seja, os motores precisam ser elétricos, híbridos, a etanol ou flex. Da Rádio Câmara, de Brasília, Antônio Vital.
7: Economia.
14: Lucas Ramos, do PSB de Pernambuco, defende o aumento do limite de receita para que transportadores autônomos de cargas possam ser enquadrados como microempreendedores individuais. A proposta eleva o teto anual de R$ 251 mil para R$ 400 mil e prevê atualização automática pelo IPCA.
15: Relator da matéria na Comissão de Indústria, Comércio e Serviços, Lucas Ramos avalia que a mudança torna o limite mais compatível com a realidade econômica dos caminhoneiros. O deputado reitera que os custos do setor também sofrem os efeitos da inflação.
7: Agricultura.
14: Zé Adriano, do PP do Acre, defende a aprovação de projeto que autoriza até 20 bilhões de reais para linhas de crédito destinadas à quitação de dívidas de produtores rurais afetados por perdas sucessivas. Ele informa que a medida inclui prejuízos sofridos entre 2020 e 2025.
15: O projeto de Zé Adriano retoma com ajustes o que estava previsto em medida provisória que perdeu a validade em fevereiro deste ano. O deputado argumenta que a renegociação das dívidas vai permitir que os produtores continuem a atividade agropecuária.
14: Júnior Ferrari, do PSD do Pará, apresentou projeto que aumenta as penas para quem falsificar, adulterar ou manipular ilegalmente alimentos. De acordo com o texto, a pena passa para reclusão de 10 a 15 anos, além de multa.
15: Júnior Ferrari alega que casos de contaminação e uso de componentes impróprios para o consumo têm se tornado mais frequentes. Para o deputado, a adulteração intencional de alimentos merece penas equivalentes às previstas para a falsificação de medicamentos.
7: Presidência.
14: O presidente da Câmara pediu que a população acompanhe o trabalho parlamentar ao longo do mandato e não apenas no momento do voto. Hugo Mota participou de uma premiação em Brasília, como informa a repórter Silvia Munhato.
16: O presidente da Câmara, Hugo Mota, pediu que os cidadãos acompanhem as atividades parlamentares em todos os anos de cada mandato, para que a avaliação não seja feita apenas na época das eleições. Ele ressaltou a importância dessa fiscalização em cerimônia do Prêmio Congresso em Foco 2026.
17: O que queremos dos nossos representantes? O que faz um bom deputado? O que define uma boa senadora? Perguntas como essas não podem ser feitas apenas de 4 em 4 anos, no momento do voto.
16: O Prêmio Congresso em Foco busca o reconhecimento dos parlamentares mais bem avaliados pelo público em geral e por especialistas. Mota afirmou que, como qualquer pessoa, os políticos também gostam de ter o trabalho reconhecido. Para a fiscalização do trabalho parlamentar, Hugo Mota explicou que a Câmara dos Deputados torna público todo o processo legislativo, como exige um sistema democrático. Para o presidente, cada cidadão terá uma maneira diferente de avaliar o que faz um bom parlamentar, porque são vários os pontos de vista. Mas diz que o importante é que isso não impeça a construção de consensos.
17: O parlamento existe para dar voz às muitas e legítimas divergências em nossa sociedade, mas também para que não percamos de vista o nosso senso de fraternidade. A ideia de que o futuro de cada cidadão está atrelado ao de todos os outros.
16: Os vencedores do Prêmio Congresso em Foco 2026 podem ser conhecidos na página do Congresso em Foco na internet. Da Rádio Câmara de Brasília, Silvia Munhato.
7: Trabalho.
15: Alexandre Guimarães, do MDB do Tocantins, apresentou o projeto que regulamenta as premiações em rodeios, festas do peão e eventos competitivos. A proposta obriga os organizadores a divulgar previamente os valores dos prêmios, as formas de pagamento e os critérios de distribuição.
14: Alexandre Guimarães alega que muitos participantes viajam, pagam inscrição e têm despesas com transporte e alimentação e, no final, o prêmio não cobre os custos. Para ele, a medida promove mais segurança jurídica, fortalece a transparência nas relações e valoriza os profissionais do segmento.
15: Termina agora o jornal Câmara dos Deputados, produzido pela Rádio Câmara, com trabalhos técnicos de Wellington Teles e apresentação de Val Monteiro e Luciana Vieira. Uma boa noite para você.
14: A Voz do Brasil está de volta na segunda-feira.

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1: Hora certa, Federal FM.
2: 20 horas e 4 minutos.
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3: 15 graus.
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No programa de hoje, vamos continuar com nossas conversas sobre a bossa nova. O musical já dedicou vários programas sobre ela e temos dito que a bossa nova foi o ritmo, o charme, a onda musical brasileira que conquistou o mundo inteiro. E tanto isso é verdade que, desde 1960, são muitos os cantores, instrumentistas, arranjadores, conjuntos e orquestras, daqui e do exterior, que dedicaram ou ainda se dedicam a explorar e desenvolver o estilo, divulgando esse samba moderno em nível global. Um dos primeiros grandes astros da música popular norte-americana a dar suas versões de bossa nova foi o cantor Frank Sinatra. E o cenário norte-americano era muito propício. Primeiramente porque Frank Sinatra estava buscando novidades para diversificar o repertório, ampliando temáticas e formas de cantar. Ele tentava, portanto, continuar em evidência, mantendo o estrelato com base em novidades musicais. O cenário norte-americano era propício também porque a inteligência política e cultural de lá precisava de um ritmo que substituísse o cha-cha-cha, dança de origem cubana que tinha virado mania nacional, mas que, por razões óbvias, precisava ser urgentemente trocada por outra coisa. Foi então que as gravadoras e produtores musicais dos Estados Unidos viram a bossa nova como um negócio muito vantajoso e tiveram apoio do governo para tanto. Mais importante, eles reconheceram a beleza das melodias, o balanço rítmico irresistível e, principalmente, notaram nas harmonias altamente evoluídas que seria um prato cheio para os músicos de linha mais jazzística. Aí entrou então Frank Sinatra, que já transitava muito bem entre o jazz e o pop, sem falar de sua antiga carreira de galã de cinema. E se Frank Sinatra estava gravando bossa nova, o público norte-americano devia prestar atenção, pois algo muito importante estava acontecendo. A partir daí foi um passo até que a bossa nova conquistasse o mundo inteiro. Se o astro daquele momento era Frank Sinatra, então vamos ouvir três canções que ele gravou em 1967, juntamente com Tom Jobim ao piano e violão e Dom Um Romão na bateria. Vamos ouvir Insensatez, de Jobim e Vinícius, Triste, de Tom Jobim, e Dindi, de Jobim e Aloísio de Oliveira.

Do famoso álbum Francis Albert Sinatra e Antônio Carlos Jobim, lançado nos Estados Unidos em 1967, ouvimos Insensatez, de Jobim e Vinícius, Triste, de Tom Jobim, e Dindi, de Jobim e Aloysio de Oliveira. Nestas gravações, Tom Jobim participa como pianista, violonista e cantor. Dois músicos de jazz que logo embarcaram na onda bossa nova foram o saxofonista Stan Getz e o guitarrista Charlie Byrd. Em 1962, eles lançaram um disco intitulado Jazz Samba. Desse disco vamos ouvir É Luxo Só, de Ari Barroso e Luiz Peixoto, e Samba de Uma Nota Só, de Jobim e Newton Mendonça. É Luxo Só foi um samba composto antes do período bossa nova, mas, como apareceu nos primeiros discos de João Gilberto, acabou integrando o repertório bossa novista a partir de...

Ouvimos aí Constant Gets e Charlie Bird, É Luxo Só de Ari Barroso e Luiz Peixoto e Samba de Uma Nota Só de Jobim e Newton Mendonça. Outro músico de jazz importante que abraçou a bossa nova foi o lendário Coleman Hawkins. Nascido em 1904 e falecido em 69, ele explorou o repertório bossa nova por pouco tempo, mas fez isso com grande intensidade. Com Coleman Hawkins ao saxofone e seu conjunto, vamos ouvir Samba de Uma Nota Só, de Jobim e Newton Mendonça, e Um Abraço no Bonfá, composição de João Gilberto.

Ouvimos aí o saxofonista Coleman Hawkins interpretando o samba de uma nota só, de Jobim e Newton Mendonça, e Um Abraço no Bonfá, de João Gilberto. Sim, ouvinte, você está no Musicals que apresenta hoje novos mergulhos na bossa nova, destacando cantores e instrumentistas estrangeiros que embarcaram na nova onda. Agora, vamos sair um pouco da bossa nova instrumental e abrir espaço para duas notáveis cantoras, Diana Krall e Stacey Kent. Diana Krall nasceu no Canadá em 1964. Pianista desde menina, ainda muito jovem, ela integrou um grupo de jazz e foi logo reconhecida pelo seu talento musical, consolidando importante carreira também como cantora. Stacey Kent, por sua vez, nasceu nos Estados Unidos em 1965 e, posteriormente, se mudou para a Inglaterra, atuando pela Europa toda e sendo muito premiada como cantora. Com Diana Krall, vamos ouvir Garota de Ipanema, de Jobim e Vinícius. E com Stacey Kent, teremos Insensatez, de Jobim e Vinícius, e Samba da Benção, de Vinícius e Baden Powell.

Com as cantoras Diana Krall e Stacey Kent, ouvimos aí Garota de Ipanema e Insensatez, de Jobim e Vinícius, e Samba da Bênção, de Vinícius e Baden Powell, aqui com letra em francês. Um músico brasileiro que brilhou no cenário musical norte-americano foi o guitarrista e compositor conhecido como Bola Sete. Ele nasceu no Rio de Janeiro em 1923. Lá ele teve intensa atividade musical até que, no período Bossa Nova, final dos anos 50, ele se mudou para os Estados Unidos, ali sendo muito valorizado e respeitado por seu talento musical, colocado lado a lado com os melhores guitarristas do mundo, e ali vindo a falecer em 1987. Bola Sete foi outro exemplo de grande músico brasileiro que se tornou muito mais conhecido e prestigiado no exterior do que em sua terra natal. Com Bola Sete ao violão, vamos ouvir Manhã de Carnaval, de Luiz Bonfá e Antônio Maria, e Por Causa de Você, linda canção de Tom Jobim e Dolores Duran.

Tivemos aí duas lindas canções do repertório Bossa Nova interpretadas por Bola 7 ao violão. Tivemos Manhã de Carnaval, de Luiz Bonfá e Antônio Maria, e Por Causa de Você, de Tom Jobim e Dolores Duran. E para finalizar estes mergulhos na Bossa Nova Internacional, vamos agora com a cantora Eliane Elias, que, apesar de nascida em São Paulo, mudou-se para os Estados Unidos por volta de 1980, onde desenvolve intensa e notável carreira como pianista e cantora, e sendo muito premiada e apreciada por gente de ouvidos atentos à música de alta qualidade. Assim como tantos outros bons músicos brasileiros, Eliane Elias é muito mais conhecida e ouvida lá fora. As gravadoras, os meios de comunicação e o público brasileiro, infelizmente, nunca tiveram ouvidos para a música de qualidade. Uma pena. Com Eliane Elias, vamos ouvir um belíssimo arranjo para Samba de Verão, dos cariocas Marcos e Paulo Sérgio Valli.